0: Então tá bueno, tia, já estamos de retorno por aqui, vamos seguindo no nosso programa, né? Mandando aquele chasca, alô, seu Davi Aquário, Marco, a Melissa, estão com a radiola ligada por aqui, juntito conosco, então, bueno, uma barbaridade. Aqui o Carminho, o Frederico também, tio Chico, estamos aqui, ó. Ah, então tá bom, tia. Carlinhos Lima tá chegando por aqui no nosso galpão farrapo de hoje, assim, ó, camperiando, vivente.
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Aí, Gurizéio, o Carlinhos Lima, assim, campeando por aqui. Dele que dele. Alô, seu Mário, Juliana, Kevin, Adriano, Valentim, também estão com a radiola ligada. Alô, Bom Jardim da Serra, aqui em Índio Velho, é Cepa de Santa Catarina, CTG, Presília da Serra, Canto de Galpão, é Chinoca que toca.

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Olha, eu realmente estou barbaridade desalinhado. Olha, pensando bem, eu acho que não tem nada a ver o da brinquinho. Brinquinho é coisa de homem, macho também. Ai, pra falar em macho, ai, olha aquele gaitinho.

0: Esse é o grupo Canto da Terra e Habaneira, por aqui também, bom por demais, né, tchê? Alô, seu Filipe, Aleia, Jean, Júnior, Taylor, Emanuel, Ozenhas, Helena, seu Jefferson, Ionar, tio Giuseppe também diz que não perde uma programação do Galpão por aqui, né?
1: Olha aí, ó. Estamos te ouvindo!
0: Grato, então bora ouvir Candeeiro passar.

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1: Uche, vamos que vamos andando por aqui no Tranco Bagual e Galponeiro, seguindo com a boa marca do Rio Grande, velho, tchê. Alô, Prenda Sara, seu Adriano, Buenas, vamos fazer a radiola bufar. É João Miranda e o Posteiro Vivente. Galpão.

João Miranda Posteiro. Alô, Coxim, como é que é? Nosso quebra-costela Xinchá do CTG Sentinela do Pantanal, Buenas. Máquina Gaúcha, de volta aos tempos de piar.

desse jeito, linda canteira vivente, meu jeito barbal de ser, máquina gaúcha, lá pras bandas de coxinha vivente em Mato Grosso do Sul, né? Alô, seu Caetano, Emily, seu Gerson, buenas, grato pelo costado, dona Márcia, alô, seu Danilo, também pra ti, vivente, grato, a prenda Karina também tá chegando por aqui, ó, MDO, é assim, vem dançar com MDO.

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1: A boa marca do Rio Grande do Sul, como sempre, te fazendo um costado em Juveio, aqui e acolá, em todo lugar, então tá bom por demais. A boa marca pampiana que vai seguindo a trotito contigo por aqui, na estrada da tradição, é hora de trazer Minuano, chacoalhando a gurizada, abrindo mais um bloco.
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O Vivem Té Desse Jeito Minuano. Alô, Macanudos, lá pelas bandas de Santa Amaro da Imperatriz, aqui é Santa Catarina, Cepa Barriga Verde. Ali, abagualados do CTG Boca da Serra. Alô, Indiada, buenas. Chamamento tá chegando por aqui, ó. É Torque de Cordiona, gente.

desse jeito, marca baileira, bugio bagual por aqui. Seu Assis, o Greg, com a radiola ligada, Leonelo, Claudino, Almério, Marques, Buenas, Rosalinda. Seu Zito também, Dona Ágata, Marta, Doralícia, Bernardina, grato pelo costado bom por demais. Os Serranos, criado em galpão, é bem desse jeito, vivem.

0: Esse é o nosso programa Galpão Farrapo contigo, te fazendo um costado por aqui e ali e em todo lugar, índio velho. Alô, tia Aline, seu Yuri, dona Lúcia, Ian e Ângela também estão juntito conosco. Bufa, radiola velho, como eu digo, né? Beija, Rio Grande velho. Então tá bueno, guri. Tu já sabe se hoje estamos aí nesta segunda-feira, vivente, segundaça. Seguindo aqui com o nosso programa, boa semana pra ti, vivente, bom começo de semana, né? Canção nativa tá chegando assim, ó, é Farrancho na Serra.
1: Esse bandido da Serra Indiada, num trancão mais ou menos desse jeito.

0: Vamos saindo do dia, já clareou.
1: Ô, índio velho, tá aqui Canção Nativa, Parrancho na Serra, e tenho dito. Alô, Maracaju, aqui fica a indiada lá das bandas de Mato Grosso do Sul, é? CTG Nova Querência, olha onde é que vai parar. Nossa programação baguala. Alô, abagualados! Então tá bueno, grato pelo costado, buenas tchê. Tá chegando com Galdério da Madrugada.

0: Buenas é o grupo Buenas El Espalho, bombacha da modernidade. É desse jeito, né? Alô, Paulo Alexandre, o Salvador Antônio, Carlos Miguel, com a Rádio Hora Ligada, Maria Luísa, seu Santiago dos Santos, a Helene Isabel. Alô, tia Ana Lúcia, como é que é? Grato pelo costado, tia.
1: Aqui, ó.
0: É, abre a gaita, Berenice, a zambucha.
2: Lá.
0: Do palco do céu. É disto que o velho gosta.

0: Berenice, a zambuja gauchada. É disto que o velho gosta, tchê.
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0: A boa marca do Rio Grande do Sul, como tu já sabe, vivente aqui e acolá em todo lugar, sim. Te fazendo um costado aqui lá. Ah, tu já sabes, hein? Então tá bueno. É o nosso programa que segue a trotito contigo por aqui. Buenas, Edinara, Ariane, seu Juna, Tamir, seu Braulio. Alô também, seu Zacarias, tio Zacarias, a tia Cláudia, tão juntito conosco por aqui. Vamos seguindo no tranco. Buenas pra todas a gauchada amiga. Alma Serrana, é o tal do Tereco, Tereco, Tereco.

vem que alma serrana, e o tal do Pereco Teco, e tenho dito também, alô Gravataí, Rio Grande do Sul, CTG, Carreteiros da Saudade, ou Abagualados ou de Casa, Alma Galdéria, vaneira para o Brasil.

região gaúcha, gauchada entreverada. Ah, vai nesse tranco, tchê. Alô, também, seu Santiago dos Santos, juntito conosco, grato, Leonela, Cícero, Greg, seu Claudino, tia Nayara, Eliezer, a Noemi, a Neuza, Tibério, tio Tibério, tia Karine também já tá por aqui, né? E dele que dele, tá na hora de puxar mais uma daquelas galponeiras pra essa gauchada, João Luiz Correia, meio touro e meio...

0: Esse é João Luiz Correia, meio touro e meio galo, tchê.
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7: Muito bem, estamos de volta dos intervalos com o segundo bloco do Jornal A Notícia.
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7: Bloqueio do Estreito de Hormuz. O presidente Donald Trump anunciou que os Estados Unidos iniciarão imediatamente um bloqueio do Estreito de Hormuz, uma das rotas marítimas mais vitais para o comércio de petróleo e gás no mundo. A medida visa responder às tensões com o Irã, mas gera reflexos no comércio de energia, com navios da Marinha Americana sendo mobilizados para retirar minas da região. Trump descreveu a ação como parte de um plano humanitário para liberar embarcações de países neutros retidas no Golfo Pérsico, embora o Irã já tenha ameaçado reagir a qualquer tentativa de passagem forçada.
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7: O preço do café arábica abre esta terça-feira, dia 26, em baixa de 12%, com a saca de 60 quilos negociada a R$ 1.612 na cidade de São Paulo. O café Robusta teve valorização de 2,17%, sendo comercializado a R$ 941,92. Já o preço do açúcar cristal apresenta queda nas principais praças do estado de São Paulo. Na capital, a saca de 50 quilos teve queda de 55% e é cotada a R$ 93,56. Já em Santos, a queda foi de 63%, com a mercadoria negociada a R$ 104,71 centavos na média de preço sem impostos. A saca de 60 quilos do milho, por sua vez, é vendida a R$ 65,47 após queda de 9%. Os valores são do CPA.
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8: 28 municípios brasileiros atingiram a universalização no abastecimento de água, segundo dados da 18ª edição do Ranking do Saneamento, realizado pelo Instituto Trata Brasil, em parceria com a AGO Associados. Do total de 28 municípios, 11 possuem cobertura de 100% no abastecimento de água. A maioria das cidades estão localizadas no estado de São Paulo, sendo Barueri, Carapicuíba, Diadema, Guarulhos, Itacoaxetuba, Osasco e Santo André. Também integram a lista Curitiba, Paraná, Juiz de Fora, Minas Gerais, Niterói, Rio de Janeiro e Porto Alegre, Rio Grande do Sul. A lista de melhores municípios no indicador de atendimento total de água também considera as cidades que atingiram percentuais iguais ou superiores a 99% de atendimento. Entre eles estão São Paulo, capital, Goiânia, Goiás, Uberaba, Minas Gerais, Aracaju, Sergipe, Nova Iguaçu, Rio de Janeiro, Blumenau, Santa Catarina, entre outros. O foco do levantamento são os 100 municípios mais populosos do Brasil e o estudo considera os indicadores mais atuais no Sistema Nacional de Informações em Saneamento Básico, SINISA, ano base 2024, divulgados pelo Ministério das Cidades. Conforme o estudo, a maioria dos municípios tem atendimento total de água maior que 80%. Pela publicação, o cenário evidencia que grande parte das cidades consideradas no ranking está próxima da universalização do serviço de abastecimento de água. Em contrapartida, os dados mostram que as regiões Norte e Nordeste ainda enfrentam desafios para universalizar o acesso ao abastecimento de água no país. A capital pernambucana, Recife, atingiu 78,93% em relação ao abastecimento de água. Já Porto Velho, Rondônia, registrou apenas 30,74% e ocupa a 100ª posição no ranking. O estudo completo pode ser acessado em brasil61.com ou no site oficial do Instituto Trata Brasil, em tratabrasil.org.br.
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10: Durante a sessão de julgamento do caso do menino Henri Borel, o ex-vereador Jairo Souza Santos Júnior, conhecido como Dr. Jairinho, padrasto e acusado da morte da criança, chegou a pedir a destituição dos advogados, manobra que poderia adiar novamente o julgamento, mas desistiu do pedido após a juíza Elizabeth Machado Louro, que preside o Tribunal do Júri, determinar a transferência dele para Bangu 1, unidade considerada mais rigorosa com os custodiados. A alegação do réu era a ausência de um de seus advogados, Fabiano Tadeu Lopes, que liderava a equipe de defesa e sofreu um infarto no último sábado. Após ser interrompido em março, o julgamento foi retomado nesta segunda-feira. Além de Jairinho, também responde pelo crime e está sendo julgada a professora Monique Medeiros, mãe do menino Henri Borel. Eles são acusados da morte de Henri em 2021 por agressão. O menino tinha apenas 4 anos e sofreu múltiplas lesões corporais dentro de casa. Chegou a ser levado a um hospital, mas não resistiu. As investigações apontaram ainda que Henri era vítima constante de violência. O julgamento conta com 27 testemunhas e 7 jurados, sendo 5 homens e 2 mulheres. Jairo é acusado de homicídio qualificado por meio cruel, que impossibilitou a defesa da vítima, e por torturas praticadas contra a criança. Já Monique responde por homicídio com omissão qualificada por motivo torpe e por recurso que impossibilitou a defesa da vítima. Na chegada ao Tribunal de Justiça, o pai da criança, Leniel Borel de Almeida Júnior, que também atua como assistente da acusação, antecipou que a estratégia é mostrar a teia de influência utilizada por Dr. Jairinho para esconder evidências do assassinato do menino. Além disso, ele criticou o fato de os réus terem conseguido apagar dados de computador e telefone celular. Também antes do começo do julgamento, um dos advogados de Jairinho, Rodrigo Falx, reforçou a versão de que a causa da morte do menino foi um acidente. De acordo com ele, existe um laudo que demonstra a alegação. O advogado reclamou ainda que a defesa não teve acesso a todas as provas que fazem parte do processo. A previsão é que o julgamento leve de 5 a 7 dias.
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11: A força da Empresa Brasil de Comunicação e do jornalismo público comprometido com a inclusão e a representatividade ganhou destaque nacional na noite do Prêmio Mulheres Raras 2026. Realizada pelo Instituto Vidas Raras, a cerimônia consagrou a editora Beatriz Arcoverde, da Rádio Agência Nacional, como aliada dos raros. Além disso, duas outras profissionais do veículo, Patrícia Serrão e Raíssa Saraiva, figuraram entre as 3 melhores jornalistas da premiação, consolidando a Rádio Agência como referência na cobertura das doenças raras no Brasil. Beatriz Arcoverde foi a grande vencedora na categoria Aliada dos Raros, destinada a pessoas que não possuem doença rara, mas que dedicam sua vida a apoiar a causa. Editora do podcast Vidibula, ela foi reconhecida pelo trabalho de dar visibilidade às dificuldades e aos direitos das pessoas com deficiência e doenças raras.
12: O Prêmio Mulheres Raras, ele é o reconhecimento de um trabalho que a gente vem desenvolvendo, primeiro com o podcast Histórias Raras, depois com o podcast Vidibula, que vem mostrando as dificuldades, os direitos das pessoas com doenças raras ou PCDs, e que essas pessoas, elas não são a doença. Elas são muito mais, né? Elas são pessoas que desenvolvem um trabalho, que têm a sua vida e também convivem com a doença rara. Isso é importante e todos na nossa sociedade devem saber disso, se conscientizar e contribuir com essa luta que é tão importante e às vezes muito solitária.
11: Patrícia Serrão e Raíssa Saraiva, apresentadoras e produtoras do podcast Vidibula, figuraram entre as três finalistas da categoria Jornalistas Raras. A categoria Jornalistas Raras celebra profissionais que, além de cobrir a causa, vivem na pele os desafios do diagnóstico, do tratamento e da luta diária por inclusão, transformando a própria experiência em ferramenta de jornalismo e mobilização social. Roseli Cisotti, representante do Instituto Vidas Raras, explicou a importância da premiação.
13: O Prêmio Mulheres Raras faz algo que muitas vezes a sociedade ainda não consegue fazer sozinha, que é dar visibilidade, voz e reconhecimento às mulheres que vivem, cuidam, lutam e transformam o universo das doenças raras. A importância do prêmio vai muito além de uma homenagem, porque fortalece a representatividade das doenças raras, mostra histórias reais de superação e impacto social, de combate à invisibilidade, de combate ao preconceito. Essas mulheres não tinham como e não tinham para onde ir. Então elas criaram as próprias estradas, fizeram os próprios sapatos e construíram lugares pelo caminho para que quando viesse pessoas atrás delas, essas pessoas tivessem onde reclinar a cabeça, sentindo-se seguros.
11: A cerimônia do Prêmio Mulheres Raras 2026 celebrou 15 vencedoras e 5 homenageadas. Entre as laureadas estavam ativistas, cuidadoras, médicas, pesquisadoras e artistas que ressignificaram ter uma doença rara.
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15: Fim da escala 6x1 e redução da jornada de trabalho de 44 para 40 horas semanais de forma escalonada. É o que prevê um acordo feito entre o governo e a Câmara. O presidente da Casa, Hugo Mota, o relator Léo Prates, do Republicanos, e o presidente da Comissão Especial, deputado Alencar Santana, do PT, se reuniram com o presidente Lula ainda nesta segunda-feira, horas antes da apresentação do relatório final para fazer esse ajuste fino ao texto, colocando fim ao impasse de qual seria o tamanho dessa transição. Hugo Mota mesmo resumiu.
16: Se falou muito que seria em tantos anos, tal, mas a posição final da Câmara dos Deputados, em consenso com o governo, é de poder fazer essa transição em um ano. Repito, 2 horas e 60 dias após a promulgação, mais 2 horas após os 12 meses.
15: Deixando bem explicado, ficou assim: 60 dias após a promulgação da PEC, já vai valer o fim da escala 6x1. Para isso, não tem transição. Vai valer 5 dias trabalhados para 2 de folga. É a jornada semanal que vai ser escalonada. No mesmo dia em que acaba a 6x1, a carga horária vai passar de 44 para 42 horas semanais. E 12 meses depois, reduz para 40 horas. O ministro do Trabalho, Luiz Marinho, dá o cronograma.
17: Promulgou, 60 dias entra em vigor o fim da escala 6x1 e 42 horas semanais. Então você vai pegar 42 horas semanais, dividir por 5, vai ser a jornada diária, ok? Depois de um ano, reduz para 40 horas semanais, portanto, é tudo 8 horas.
15: Na prática, o acordo permitiu um prazo curto na transição, segundo o presidente da Comissão Especial, Alencar Santana, e não aqueles 10 anos, como queria a oposição.
18: Ou seja, um prazo curto, mas significativo, porque vai garantir mais qualidade de vida, mais tempo.
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7: O dólar encerrou a última segunda-feira a R$ 5,02. A moeda operou perto da estabilidade, após recuar no pregão anterior, em um cenário de maior calma nos mercados globais mesmo com alta do petróleo. No radar dos investidores, a pesquisa presidencial do Datafolha pode influenciar a percepção de riscos políticos. O último levantamento apontava empate técnico entre Flávio Bolsonaro e Lula, mas foi realizada antes da divulgação de áudios vazados pelo Incept Brasil, envolvendo o senador e o ex-banqueiro Daniel Vocário do Banco Master. O euro, por sua vez, encerrou o pregão cotado em torno de R$ 5,84. Os dados são da investigin.com.
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7: Emergência global por Ebola. A Organização Mundial da Saúde, OMS, declarou oficialmente que o surto da Ebola na África constituiu uma emergência de saúde pública de importância internacional. Com mais de 900 casos suspeitos e centenas de mortes confirmadas na República Democrata do Congo e na Uganda, o vírus Bundibug, uma variante menos comum e sem vacina aprovada, tem se espalhado com uma velocidade que preocupa especialistas. O alerta máximo da OMS busca acelerar o financiamento e a cooperação internacional para conter a epidemia antes que ultrapasse as fronteiras continentais. Essas foram as informações do Jornal A Notícia. Voltaremos amanhã com muito mais para você.
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20: 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Informa a hora certa.
21: 8:07.
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7: Bem, hoje é terça-feira, dia 26 de maio de 2026. A partir de agora você fica bem informado com as informações do Repórter Brasil.
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7: Fim da escala 6x1 no Brasil. No cenário político nacional, o governo Lula intensificou as articulações para concretizar o fim da escala de trabalho 6x1. A proposta busca implementar um modelo de compensação que reduz a jornada semanal sem prejudicar a produtividade das empresas. Embora o relatório da PEC tenha tido sua apresentação adiada por divergências sobre o tempo de transição, a pressão popular e sindical mantém o tema no topo da agenda do Congresso, com a expectativa de novas rodadas de votação nos próximos dias.
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23: A crise do Banco Master não colocou em risco o sistema financeiro nacional, segundo o Banco Central, que divulgou o relatório nesta segunda-feira. De acordo com o documento, não há risco relevante para a estabilidade financeira. A rentabilidade do sistema permaneceu praticamente estável no segundo semestre do ano passado, o que demonstra resiliência. Além disso, os testes de estresse e de liquidez demonstraram a robustez do sistema bancário. A liquidação extrajudicial do conglomerado Master não gerou efeitos sistêmicos no sistema financeiro nacional, de acordo com o Banco Central. Os clientes ressarcidos pelo FGC, Fundo Garantidor de Créditos, levaram os recursos principalmente para instituições financeiras de maior porte e relevância. O economista César Bergo avalia que era esperado que o Master, por ser um banco pequeno, não causasse tantos problemas.
24: Então, não era de se esperar que um banco pequeno causasse tantos problemas. Infelizmente, o que houve foi uma questão de regulação e acompanhamento e fiscalização que permitiu que as fraudes alcançassem valores estratosféricos, né? Criando um prejuízo só para o Fundo Garantidor de Crédito de 50 bilhões, fora os outros investidores que têm valores acima de 250 mil também, que estão aguardando o resultado da liquidação do Banco Master, né?
23: O Banco Master foi liquidado em novembro do ano passado pelo Banco Central, após as fraudes descobertas pela Operação Compliance Zero, que ainda resultou na prisão de Daniel Vorcaro, dono da instituição.
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23: O mercado financeiro elevou as projeções de inflação e de crescimento econômico no Boletim Focus desta segunda-feira. A expectativa para a inflação subiu novamente e chegou a 5,04%. Na semana passada, a previsão era de 4,92%. São 11 semanas de alta desde que Estados Unidos e Israel iniciaram a guerra contra o Irã. O Produto Interno Bruto, que é a soma de tudo que é produzido no país, pode crescer 1,89% neste ano, aumento de 0,4 pontos percentuais em relação à última semana. Na avaliação do economista Adalmir Marchetti, os efeitos do conflito sobre os preços de combustíveis e possíveis questões climáticas no segundo semestre, o El Niño, afetam a projeção da inflação. No entanto, ele defende cautela nas previsões sobre inflação, PIB e até juros. A guerra e as eleições deixam o cenário mais nebuloso.
1: O fim da guerra significaria queda de preços, redução das taxas de juros e a possibilidade de um maior crescimento econômico. A continuidade da guerra, né, apontaria no sentido contrário. As próprias eleições afetam, né, os gastos e a política monetária, na medida em que os governos estaduais e o governo federal buscam, né, se reeleger. Isso, sem dúvida, afeta a qualidade, né, e aumenta a incerteza sobre as previsões.
23: Os analistas consultados pelo Banco Central também apostam num valor ainda menor do dólar no fim do ano, R$ 5,17, e a taxa de juros, a Selic, em 13,25% ao ano.
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2: A Justiça do Trabalho em todo o país começou nesta segunda-feira mais uma edição da Semana Nacional de Conciliação Trabalhista. Com o slogan "Um acordo muda o jogo", o incentivo à conciliação se espelha no evento esportivo que mobiliza e une os brasileiros, a Copa do Mundo de Futebol. Esta é a 10ª edição da semana, que busca mais uma vez incentivar a solução consensual de conflitos trabalhistas por meio do diálogo e da construção de acordos entre as partes e, claro, diminuir o tempo de resolução dos casos. Segundo a Coordenadoria de Estatística e Pesquisa do Tribunal Superior do Trabalho, dados do ano passado mostram que o tempo médio de tramitação de um processo na Justiça do Trabalho, considerando primeira, segunda instância e TST, foi de 2 anos e 9 meses. A Semana Nacional de Conciliação segue até o dia 29 de maio, mas a Justiça do Trabalho reforça que todos os 24 Tribunais Regionais do Trabalho contam durante todo o ano com os serviços dos Centros Judiciários de Métodos Consensuais de Solução de Disputas. Nestes locais, são realizadas sessões e audiências de conciliação e mediação de processos em qualquer fase ou instância, inclusive naqueles pendentes de julgamento do TST. Segundo o Conselho Superior da Justiça do Trabalho, na edição do ano passado, a Semana Nacional de Conciliação Trabalhista registrou resultados recordes. Foram mais de 471 mil pessoas atendidas em mais de 100 mil audiências, que resultaram em cerca de 34.500 acordos, com movimentação superior a R$ 2 bilhões, destinando aos cofres da União mais de 257 milhões em recolhimentos fiscais e previdenciários.
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4: O presidente do Senado, Davi Alcolumbre, se reuniu com o presidente do Supremo Tribunal Federal, Edson Fachin, nesta segunda-feira. Na pauta, o rascunho de um projeto sobre a remuneração de magistrados. É a questão dos penduricalhos, das verbas indenizatórias, o que entra e o que não entra, isso depois do corte desses pagamentos, que podem ser gratificações, adicionais ou abonos, e o impacto disso nos cofres públicos. Após o encontro, tanto o STF quanto o Senado divulgaram um comunicado falando em solução legislativa ampla, capaz de preservar a valorização das carreiras públicas. Lembrando que em março o STF já tinha decidido que o pagamento de verbas adicionais deve ser limitado a 35% do teto constitucional, que hoje é de R$ 46.366,19. Na época, ficou decidido também que o STF iria encaminhar uma proposta após conversar com o Legislativo, um anteprojeto regulando esse assunto. Ainda sobre o pagamento de magistrados, o Conselho Nacional de Justiça vai discutir na reunião desta terça-feira uma proposta do próprio Fachin de adotar um contra-cheque único para fiscalizar os pagamentos a juízes de todo o país. Serão contra-cheques padronizados para evitar o pagamento de verbas que não foram autorizadas pelo STF, justamente dentro dessa decisão que limitou o pagamento dos penduricalhos. Se for aprovada, vai acabar com a emissão de contra-cheques paralelos com outras verbas não previstas no pagamento principal.
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5: O prazo para envio da declaração do Imposto de Renda da Pessoa Física 2026 termina na próxima sexta-feira. Quase 30% dos contribuintes ainda não acertaram as contas com o Leão. Até o fim da manhã desta segunda-feira, 31 milhões e 700 mil pessoas enviaram as declarações. Desse total, segundo a Receita Federal, 62% vão receber restituição, 21% terão de pagar imposto de renda e 17% não tem imposto a pagar nem a receber. A maioria das declarações, 77%, foi feita pelo computador, 16% pela nuvem da Receita e 7% pelo aplicativo Meu Imposto de Renda. Quase 60% dos contribuintes usaram a declaração pré-preenchida e 55% a simplificada. Devem declarar, por exemplo, pessoas físicas que receberam rendimentos tributáveis acima de R$ 35.500, bem como aquelas que tiveram receita bruta da atividade rural acima de R$ 177.900. Estão dispensadas de fazer a declaração as pessoas que receberam até 2 salários mínimos mensais em 2025, salvo aquelas que se enquadrarem em outro critério de obrigatoriedade. Quem não enviar a declaração até sexta-feira vai pagar multa de R$ 165,74, ou de 1% do imposto devido, prevalecendo o maior valor.
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5: A Agência Nacional de Vigilância Sanitária aprovou nesta segunda-feira o registro do Vialeve como novo medicamento para a doença de Parkinson, uma condição neurológica degenerativa que afeta os movimentos do corpo. Segundo a Anvisa, o remédio é indicado para tratar flutuações motoras graves e debilitantes em pacientes em estágio avançado da doença, que não respondem aos tratamentos disponíveis. O Vialeve reduz as variações na resposta ao tratamento com alternância entre os momentos em que a medicação funciona bem e os períodos de retorno dos sintomas. O Parkinson ocorre devido à morte de células localizadas na substância negra do cérebro, responsáveis pela produção do neurotransmissor dopamina. Isso causa tremores, lentidão, desequilíbrio, além de outras alterações. De acordo com a Anvisa, os componentes do Vialeve, a foslevodopa e a foscarbidopa, atuam em conjunto para aumentar a quantidade de dopamina e reduzir os problemas de movimento.
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6: Com mais de 200 acordos entre universidades brasileiras e 38 países africanos em vigência, o presidente Lula defendeu a autonomia das universidades e o papel dessas instituições na resistência aos horrores.
8: A extrema-direita não tolera a autonomia das universidades. querem calar professores e estudantes e coibir a diversidade. Nego a ciência, censura as artes e transforma a sala de aula em instrumento de dominação. O pensamento crítico caminha lado a lado com a luta anticolonial e o combate ao racismo, a misoginia e a xenofobia e todas as formas de discriminação. As universidades seguirão como bastiões da resistência aos horrores cometidos em todas as guerras. A extrema-direita teme a educação porque sabe que é onde nasce a consciência.
6: A declaração foi nesta segunda-feira, no Dia da África, durante a abertura do primeiro Fórum de Reitores Brasil-África em Brasília. Segundo Lula, a ideia do fórum é ampliar os mais de 200 acordos e programas de mobilidade estudantil e intercâmbio científico. Para Lula, as parcerias têm muito que contribuir no combate à fome e às mudanças climáticas. Ao destacar a inteligência artificial como ferramenta estratégica, Lula criticou o colonialismo digital.
8: A inteligência artificial é uma ferramenta estratégica, mas o colonialismo digital é uma ameaça real nas mãos de poucos países e poucas empresas. Os algoritmos se transformaram em instrumento de dominação. Sem investir em infraestrutura digital, não será possível superar carências crônicas em alta tecnologia, saúde, cultura e educação básica. Os modelos de linguagem da inteligência artificial precisam ser construídos também em português e nas muitas línguas dos povos africanos.
6: Na abertura do evento, o presidente Lula também criticou a guerra no Irã e atribuiu a incapacidade coletiva de dialogar, dizendo que a ONU está paralisada. Presente no evento, a reitora da Universidade Pública de Cabo Verde, Astrigilda Silveira, destacou os pontos prioritários para o avanço nas parcerias entre as universidades africanas e brasileiras.
9: Mecanismos concretos de apoio à mobilidade acadêmica, a dupla certificação, a investigação aplicada e ao desenvolvimento de incubadoras, laboratórios colaborativos e redes universitárias voltadas para a transformação digital, a inteligência artificial, a transição energética, as alterações climáticas, a segurança alimentar, o empreendedorismo e a inclusão social.
6: Representando as instituições de ensino superior brasileiras, estava a reitora da Universidade Federal do Recôncavo da Bahia, Georgina dos Santos, que lembrou a ligação histórica entre África e Brasil.
10: Estamos ligados pela dolorosa travessia transatlântica que nossos ancestrais foram obrigados a realizar no século XVI. Permanece marcado ainda hoje nas condições de vida das pessoas como nós pelo mundo. A descolonização africana no século XX representa uma ruptura direta e corajosa com 4 séculos de dominação europeia. A liberdade que hoje...
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21: O uso do FGTS no desenrola. Teve início hoje a nova fase do programa Desenrola, que permite que trabalhadores brasileiros utilizem saldos de suas contas do FGTS para quitar dívidas e limpar o nome. A iniciativa é vista pelo Ministério do Trabalho e Emprego como um alívio crucial para as famílias endividadas, permitindo que milhões recuperem o acesso ao crédito e organizem sua vida financeira. A partir de amanhã, o governo também deve iniciar a liberação de valores residuais de contas do FGTS, injetando bilhões de reais na economia interna. Essas foram as informações do primeiro bloco do Repórter Brasil, que volta já já.
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21: Estamos de volta com o segundo bloco do Repórter Brasil desta terça-feira.
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21: Investigação do Banco Master. O Judiciário brasileiro acompanha de perto os desdobramentos da crise do Banco Master. O ministro Gilmar Mendes, do STF, tem feito movimentos para determinar a atuação da Suprema Corte nas investigações que envolvem o banco, enquanto a Polícia Federal apura suspeitas de maquiagem de conta e irregularidades em operações financeiras. O caso gera instabilidade no setor bancário e levanta questionamentos sobre as falhas das fiscalizações de grandes instituições, impactando a confiança dos investidores no mercado financeiro brasileiro.
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13: A proteção de órfãs e órfãos em decorrência de crime de feminicídio pode ganhar um reforço. Isso porque o Senado deve iniciar a análise de um projeto que aperfeiçoa a legislação atual para estender de 18 para 21 anos a idade máxima dos filhos que passarão a ter o direito de receber uma pensão especial caso tenham a mãe assassinada por razão de sua condição de mulher. Pelo projeto, o valor a ser pago continua a ser de um salário mínimo. Só que, ao invés de ser dividido pelo conjunto dos órfãos, esse montante será devido a cada um dos filhos com menos de 21 anos. O critério de renda familiar mensal per capita também sofrerá alterações. Passará de um quarto para metade de um salário mínimo. O pagamento da pensão será extinto quando o filho completar 21 anos de idade ou, se estudante, aos 24 anos. Os valores serão reajustados anualmente pelo Índice Oficial da Inflação. A autora do projeto, a senadora doutora Eudócia, do PSDB de Alagoas, afirmou que, em média, para cada mulher assassinada por razão de gênero, há dois filhos afetados.
15: A realidade desses órfãos é marcada por múltiplas vulnerabilidades, além do trauma psicológico decorrente da perda violenta da mãe, frequentemente presenciada. Muitas dessas crianças enfrentam instabilidade econômica, mudanças abruptas de residência e, em alguns casos, a separação entre irmãos.
13: Além de mudar regras de idade, renda familiar e valor da pensão especial de filhos órfãos de vítimas de feminicídio, o projeto da senadora doutora Eudócia ainda passa a garantir atendimento multidisciplinar para os beneficiários, com apoio psicológico e social contínuo. O texto também veda, sob qualquer hipótese, que a guarda desses menores seja concedida ao agressor, devendo eles ficarem sob os cuidados da família da mãe.
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16: O Senado pode votar esta semana a medida provisória que prevê o aumento de 5,4% no piso salarial dos professores de educação básica. O texto, que tem análise prevista para terça-feira, fixa o valor de 2026 em R$ 5.130,63. A relatora, senadora professora Dorinha Seabra, do União do Tocantins, pontuou que a proposta busca manter uma atratividade para o profissional do magistério.
17: É extremamente importante quando nós olhamos para a carreira docente que carece, né, de uma segurança e da atratividade em relação à busca da carreira docente, que infelizmente tem caído ano a ano.
16: Outro projeto na pauta permite que entidades filantrópicas mantenham incentivos e benefícios tributários, mesmo que não tenham qualificações específicas. A proposta amplia a proteção para alcançar pessoas jurídicas sem fins lucrativos, que hoje podem ficar fora das exceções previstas na legislação. O texto também busca preservar benefícios ligados ao chamado terceiro setor e dedução

0: Projeto que aumenta de 6 meses para 1 ano o prazo para vítimas de violência doméstica e familiar apresentarem queixa contra o agressor e a proposta que prevê ações das escolas para proteger crianças e adolescentes contra abusos. Na quarta, pode ser analisado o texto da Câmara, a proposta que institui incentivos para a inserção de jovens entre 18 e 29 anos no mercado de trabalho. O autor do projeto, senador Irajá, do PSD do Tocantins, destacou que a iniciativa representa uma oportunidade para os jovens iniciarem a sua vida profissional.
1: Nós sabemos que é um sonho de muitos jovens ingressar no mercado de trabalho, mas ao mesmo tempo a gente também sabe da dificuldade que esses jovens têm de bater a porta dessas empresas e essas portas se abrirem, por uma razão simples, pela falta de experiência profissional.
0: Ainda estão na pauta de quarta-feira a proposta que cria a Política Nacional para Estudantes com Altas Habilidades ou Superdotação e o projeto de decreto legislativo que trata da adesão do Brasil às regras internacionais que pagam indenizações mais amplas aos prejudicados por derramamento de óleo no meio ambiente.
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3: Com nova lei em vigor, a semana em que recair o dia 29 de junho passa a ser a Semana Nacional de Promoção da Pesca Artesanal. Durante o período, deverão ser desenvolvidas ações de incentivo e valorização, com o objetivo de conscientizar a sociedade sobre a importância da atividade para o país. A data foi escolhida em homenagem ao Dia de São Pedro, padroeiro dos pescadores pela Igreja Católica. A lei teve origem em projeto da Câmara dos Deputados. No Senado, a proposta foi aprovada na Comissão de Agricultura, onde teve como relator o senador licenciado Jorge Seif, do PL de Santa Catarina. Ele explicou que a iniciativa também pode contribuir para o aperfeiçoamento da atividade pesqueira.
4: A proposição atua como um vetor de cidadania, protege a memória, reafirma o orgulho identitário do pescador, das populações tradicionais e abre espaço regular e institucionalizado para que políticas públicas de fomento sejam debatidas e aprimoradas pelas esferas governamentais.
3: Seife afirmou que a pesca artesanal, como atividade econômica, é sustentada pela preservação de saberes tradicionais e sustentabilidade ambiental.
4: O modo de vida do pescador artesanal opera em sintonia com a resiliência dos ecossistemas aquáticos. Valorizar essa atividade, senhor presidente, significa, portanto, promover o modelo de desenvolvimento socioeconômico que protege recursos naturais e reconhece a identidade cultural como vetor de agregação de valor ao produto pesqueiro.
3: A pesca artesanal é aquela praticada pelos próprios pescadores de forma autônoma ou em regime de economia familiar, com embarcações de pequeno porte ou até mesmo sem barcos. O painel unificado do Registro Geral da Atividade Pesqueira contabiliza mais de 1 milhão e 700 mil cadastros, com maior concentração nos estados do Pará, Maranhão, Bahia e Amazonas.
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5: Restrição de propaganda de bets em rádio, televisão, uniformes esportivos, eventos culturais, redes sociais, plataformas de streaming e campanhas com influenciadores digitais. Isso é o que prevê um projeto que começou a ser analisado pelo Senado. O texto muda a lei das bets para restringir a publicidade de apostas esportivas e jogos online com foco na saúde mental, proteção do consumidor e da economia familiar. A proposta tem assinatura de 7 senadores, sendo a primeira Damaris Alves, do Republicanos do Distrito Federal.
6: É um projeto construído a várias mãos. Eu só tenho a honra de ser a primeira signatária, mas foi construído com especialista, com a participação de parlamentares, Câmara e Senado, um corpo técnico extraordinário. E a gente está preocupado realmente com essa questão da saúde mental por causa do vício nos jogos de apostas.
5: A iniciativa é da Frente Parlamentar Mista para a Promoção da Saúde Mental, com senadores e deputados. E por isso, outro projeto muito semelhante foi apresentado também na Câmara. O objetivo é que as duas propostas sejam analisadas em paralelo para facilitar uma eventual aprovação em uma das casas.
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4: O uso do Fundo de Garantia por Tempo de Trabalho, o FGTS, para renegociação de dívidas no programa Novo Desenrola Brasil. A nova modalidade permite ao trabalhador usar até 20% do saldo do FGTS ou até R$ 1.000, prevalecendo o maior valor.

0: para amortizar ou quitar débitos em atraso. A expectativa do governo do Brasil é movimentar até 8 bilhões e 200 milhões de reais com a medida. A adesão acontece diretamente pelas instituições financeiras após a autorização do trabalhador no aplicativo do FGTS. Depois da renegociação, a Caixa Econômica Federal faz a transferência dos valores aos bancos responsáveis pelas dívidas. O prazo estimado para a conclusão das operações é de até 30 dias. O programa atende trabalhadores com renda mensal de até R$ 8.105. Entre as dívidas que podem ser renegociadas estão o cartão de crédito cheque especial e crédito direto ao consumidor, o CDC. O governo informa que não é necessário comparecer às agências da Caixa e que podem ser usados recursos de contas ativas e inativas do FGTS, com prioridade para as contas inativas. O Ministério do Trabalho também informa que mais de 10 milhões e meio de trabalhadores recebem nesta terça-feira valores residuais do saque aniversário do FGTS. O desbloqueio estimado é de 8 bilhões e 400 milhões de reais e beneficia trabalhadores demitidos sem justa causa entre 2020 e 2025. Os depósitos acontecem automaticamente nas contas cadastradas no aplicativo do FGTS.
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2: Entraram em vigor nesse domingo, dia 24, as novas regras do Código Identificador da Operação de Transporte, o CIOT. A norma amplia o cadastramento das operações de transporte rodoviário remunerado de cargas. Com isso, são reforçados os mecanismos de rastreabilidade, fiscalização e verificação do piso mínimo de frete. O CIOT é o Código Identificador da Operação de Transporte que é usado para identificar cada operação de transporte rodoviário remunerado de cargas registrada na Agência Nacional de Transportes Terrestres, ANTT. É um registro eletrônico da operação, reunindo informações como quem contratou o frete, o motorista responsável, o veículo usado para o transporte da carga, a origem e o destino, o valor do frete e o tipo da operação de transporte. A cada operação cadastrada, o CIOT gera um código próprio, permitindo maior rastreabilidade e acompanhamento das informações declaradas. O CIOT passa agora a ser obrigatório para todas as operações de transporte remunerado de cargas, com exceção de operações envolvendo veículos não emplacados e transporte de cargas especiais, conforme previsto em regulamentação própria. Para o motorista ou contratante de frete que tiver dúvidas sobre o código, a ANTT disponibilizou em seu portal uma área específica chamada CIOT para Todos, com documentos técnicos, orientações operacionais e perguntas frequentes sobre o novo modelo do código e suas regras. O endereço eletrônico é o gov.br/ANTT.
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0: A Agência Nacional de Vigilância Sanitária, Anvisa, aprova o primeiro medicamento genérico que reúne os princípios ativos da dapaglifosina e cloridrato de metformina. O produto é indicado para o tratamento de adultos com diabetes tipo 2 e equivale ao medicamento de referência Xigdu XR. O novo genérico atua no controle da taxa de açúcar no sangue por meio da combinação de dois medicamentos. A dapaglifosina ajuda o organismo a eliminar a glicose pela urina. Já a metformina reduz a produção de açúcar no fígado, diminui a absorção intestinal e melhora a ação da insulina no organismo. Segundo a Anvisa, a chegada do medicamento representa um avanço no acesso ao tratamento, já que os genéricos mantêm os mesmos padrões de qualidade, segurança e eficácia dos produtos de referência, mas com preços mais baixos. A agência também destaca que, pela lei dos genéricos, esses medicamentos devem custar pelo menos 35% menos que os de referência. Antes da aprovação, o produto passou por avaliação técnica para comprovar a equivalência terapêutica e segurança para os pacientes. Da agência Rádio Golf em Brasília, Claudimar
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3: Missão espacial chinesa Shenzhou 23. No campo da ciência e tecnologia, a China lançou com sucesso a missão Shenzhou 23, enviando 3 astronautas para a estação espacial Tiangong. A tripulação deve permanecer em órbita por 1 ano inteiro, um recorde para o programa espacial chinês, com o objetivo de realizar experimentos biológicos e testar tecnologias de longa permanência no espaço. Esse avanço consolida a China como uma das principais potências da nova corrida espacial, mesmo tempo em que Pequim sinaliza interesse em parcerias internacionais para futuras missões lunares. O Repórter Brasil volta já já com muito mais informações.
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3: Estamos de volta com o terceiro bloco do Repórter Brasil desta terça-feira.
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3: Goleada da seleção feminina. No esporte, a seleção brasileira feminina de futebol teve uma estreia arrasadora no FIFA Series, ao golear a Coreia do Sul. O desempenho das jogadoras sob o novo comando técnico empolgou a torcida e reforçou o Brasil como um dos favoritos nas competições internacionais deste ano. Além do placar elástico, a partida serviu para testar novas promessas do futebol feminino, que busca espaço na equipe principal para o próximo ciclo de competições oficiais.
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2: A maioria dos municípios brasileiros aderiu ao Levantamento Nacional de Planos pela Primeira Infância, realizado pelo Ministério da Educação, o MEC. A adesão foi de 90% dos municípios à pesquisa voltada ao mapeamento do panorama atual das políticas públicas pela primeira infância no país. A iniciativa também teve como objetivo identificar desafios, subsidiar ações de apoio técnico e aprimorar as estratégias voltadas à garantia dos direitos das crianças brasileiras. Realizado entre março e maio de 2026, o levantamento mapeou a situação dos planos municipais, estaduais e distrital, voltados às crianças de 0 a 6 anos em todo o país. Ao todo, 4.990 municípios preencheram o mapeamento. Os dados coletados devem contribuir para compreender os avanços do marco legal da primeira infância e orientar novas ações para ampliar a efetivação dos direitos das crianças brasileiras, especialmente no enfrentamento das desigualdades e na construção de políticas mais integradas e efetivas.
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2: A Operação Brasil contra o Crime Organizado prendeu 76 pessoas em todo o país, causando prejuízo de pelo menos R$45 milhões a facções criminosas. Coordenada pelo Ministério da Justiça e Segurança Pública, a operação foi realizada entre 17 e 22 de maio nas regiões de fronteira e divisas do país. Mesmo com foco em fronteiras, as ações ocorreram de forma integrada nas 27 unidades da Federação. Foram presas 76 pessoas, sendo 51 em flagrante. As equipes cumpriram 8 mandados de busca e apreensão e instauraram 12 inquéritos. Com relação à logística do crime organizado, principalmente no tráfico de drogas, armas e contrabando, foram apreendidas 8 toneladas de maconha, mais de 613 quilos de cocaína e pasta base, 373 quilos de skunk. Entre as armas, foram apreendidas 2 metralhadoras, 3 fuzis, 14 espingardas, 4 pistolas e 3 revólveres, além de mais de 89 mil munições. As equipes também recolheram cigarros contrabandeados, agrotóxicos ilegais e veículos utilizados pelas organizações criminosas. De acordo com o governo federal, o resultado consolidado de 11 a 22 de maio mostra o impacto da atuação integrada das forças de segurança pública, com prejuízo superior a 213 milhões de reais ao crime organizado. Até o momento, as ações contabilizam 242 prisões, mais de 60 toneladas de drogas apreendidas, armamentos de grosso calibre e quase 90 mil munições retiradas de circulação. A Operação Brasil contra o Crime Organizado também intensificou a presença do Estado em áreas estratégicas de fronteira e divisas, com fiscalizações, visitas preventivas e abordagens policiais. Durante o período, mais de 2.400 pessoas e mais de 1.000 veículos foram abordados pelas equipes policiais.
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2: Prefeituras e instituições como universidades, institutos federais e câmaras de vereadores aderiram ao programa Contrata Mais Brasil. A plataforma foi criada para aproximar microempreendedores individuais do processo público de aquisição de produtos e serviços. Nela, o governo contrata e os pequenos negócios podem vender seus produtos. Atualmente, o Contrata Mais Brasil já conta com 1.775 órgãos aderidos. Desde sua criação, o programa gerou R$ 22.700.000 de renda direta para microempreendedores individuais com mais de 8 mil cadastros de fornecedores na plataforma. A iniciativa simplifica as contratações e facilita o acesso de pequenos negócios locais ao mercado de compras públicas. São mais de 100 atividades em categorias de serviços disponíveis. Um dos destaques é a alimentação escolar. O Contrata Mais Brasil permite a compra de produtos da agricultura familiar a partir da integração do Programa de Aquisição de Alimentos, o PAA. Outro destaque é que escolas de ensino básico podem contratar serviços de reparo diretamente dos microempreendedores individuais. Mais informações sobre o programa no endereço gov.br/contratamaisbrasil.
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2: Um combo de equipamentos da saúde será entregue a municípios para incrementar os atendimentos das unidades básicas de saúde. A estratégia da atenção primária à saúde integra investimentos do novo Parque Saúde por meio do programa Agora Tem Especialistas. Fazem parte do combo itens como balança portátil digital, câmara fria para conservação de vacinas, Doppler vascular portátil, desfibrilador externo automático, laser terapêutico de baixa potência, cadeira de rodas, entre outros. Com a modernização oferecida pelos combos, mais exames, diagnósticos e procedimentos serão realizados diretamente nas unidades, reduzindo deslocamentos e agilizando a vida da população. A iniciativa contempla ao todo 5.126 municípios, com a previsão de entrega de 10 mil combos de equipamentos até 2027. Só até agora, em maio, 2.278 municípios já receberam os equipamentos. Os investimentos previstos são de R$ 1.600.000 para aquisição e distribuição de 180 mil equipamentos para as unidades básicas.
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6: Moradores de 20 municípios da Bahia têm até junho para solicitar a instalação gratuita da nova antena parabólica digital. A ação faz parte do programa Brasil Antenado, parceria do Ministério das Comunicações e da Anatel, com execução da entidade administradora da faixa. Os equipamentos são entregues gratuitamente a famílias de baixa renda inscritas no Cade Único. A nova parabólica garante acesso à TV aberta com mais de 100 canais, principalmente em áreas com pouco ou nenhum sinal terrestre. O programa programa substitui as parabólicas antigas, afetadas pela chegada do 5G. Ao todo, a iniciativa pode alcançar 323 municípios e cerca de 700 mil famílias em todo o país. Na Bahia, a iniciativa contempla 20 municípios: Abaíra, Baianópolis, Brejolândia, Caatiba, Campo Alegre de Lourdes, Cariranha, Ibicuara, Ibitiara, Itambé, Jucuruçu, Jussiape, Macarani, Maiquinique, Mirangaba, Mucugê, Oliveira dos Brejinhos, Platã, Pilão Arcado, Potiraguá e Vereda. O programa está na terceira fase, que vai até junho de 2026 e contempla 108 municípios em 8 estados, com mais de 222 mil lares aptos a receber o kit da nova parabólica. As famílias inscritas no Cade Único das cidades contempladas podem solicitar e agendar a instalação gratuita do equipamento pelo site brasilantenado.org.br, pelo e-mail atendimento@brasilantenado.org.br e pelo telefone 0800-729-2404, também disponível via WhatsApp.
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8: O programa Governo do Brasil na Rua levou serviços públicos gratuitos ao aglomerado da Serra, na zona sul de Belo Horizonte, nos dias 21 e 22 de maio. A ação ocupou o Campo do Najá, conhecido por receber partidas de futebol da comunidade, e transformou o espaço em uma feira de cidadania com atendimentos de vários órgãos federais. Durante os 2 dias, das 9 da manhã às 5 da tarde, moradores buscaram orientações sobre programas sociais, renegociação de dívidas, benefícios do INSS, regularização de CPF, cadastro no gov.br e acesso a iniciativas como Bolsa Família, Minha Casa, Minha Vida e Pé de Meia. Também houve serviços de saúde, apoio jurídico da Defensoria Pública da União, emissão do ID Jovem e vacinação de animais. A ação contou ainda com participação da Caixa Econômica Federal, Banco do Brasil, Receita Federal, Correios e Ministérios. A cidade de Governador Valadares recebeu uma edição especial no dia 22, durante o lançamento de edital do novo acordo do Rio Doce. Segundo a Secretaria-Geral da Presidência, a próxima edição do programa ocorre em Salvador, na Bahia. Da agência Rádio Gov em Brasília, Luciano Barroso.
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8: A segunda parcela do 13º salário para aposentados e pensionistas do Instituto Nacional do Seguro Social, INSS, começa a ser paga nesta segunda-feira, dia 25. O calendário segue até o dia 8 de junho e considera o número final do cartão do benefício sem considerar o dígito verificador, que aparece após o traço. Segundo o Ministério da Previdência Social, mais de 35 milhões de benefícios têm o pagamento antecipado. Nessa etapa, cerca de 39 bilhões de reais são liberados aos segurados. Somadas as duas parcelas do 13º, o valor injetado na economia chega a 78 bilhões de reais. Recebem o abono segurados que receberam em 2026 benefícios como aposentadoria, pensão por morte, auxílio por incapacidade temporária, auxílio acidente, auxílio reclusão e salário maternidade. Já os beneficiários do BPC e da renda mensal vitalícia não têm direito ao 13º. A consulta do valor pode ser feita pelo site ou aplicativo Meu INSS, na opção Extrato de Pagamento. Saiba mais em gov.br/previdência. Da agência Rádio Gov em Brasília, Luciano Barroso.
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3: Segunda parcela do 13º do INSS. Milhões de brasileiros começam a receber hoje a segunda parcela do 13º salário do INSS. O pagamento para aposentados e pensionistas deve movimentar setores como comércio e serviços, auxiliando nas contas de meio de ano. O governo federal destacou que o adiantamento dessas parcelas faz parte de uma estratégia contínua para fortalecer o poder de compra dos idosos e estimular a economia local das diversas regiões do país, especialmente em municípios municípios menores, onde o benefício é a principal fonte de renda. Essas foram as informações do Repórter Brasil desta terça-feira. Voltaremos amanhã com muito mais para você. Até lá.
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11: 8h52.
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18: Atenção, atenção, signo de Áries. Tudo o que puder ser feito em casa deve correr melhor agora. Bora pro trabalho. Na sorte do dia, seu número é o 44. Atenção, atenção, signo de Touro. Aproveite as boas energias de Mercúrio e Júpiter para melhorar os relacionamentos, inclusive no trabalho, viu? Na sorte do dia, seu número é o 43. Atenção, atenção, signo de Gêmeos. Com Mercúrio e Júpiter em bom aspecto, fica mais fácil mergulhar nas tarefas e descobrir novas fontes de renda. Na sorte do dia, seu número é o 19. Daqui a pouco a gente confere mais previsões astrais para os demais signos. Fique ligado, eu sou o Fabão e a gente volta daqui a pouco.
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1: Oi, turma! Chegamos por aqui com o nosso Bandas e Companhia. 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Uma festa no seu rádio. Que beleza, hein? Eu sou o Fabiano Farias e agradeço você por estar aí, sempre aí na sintonia, na companhia. Vamos de música? Vamos de música. Tá por aqui, abrindo a sequência de hoje, uma sola Jota. É pra dançar, hein? Pra dançar. Marca Baileira com marcação Desajeitado. Tem ainda Paulinho e Fábio cantando por aqui. Tá começando agora o Bandas e Companhia, então se liga aí.

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1: 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Paulinho e Fábio, Separação. Vem sequência musical no Bandas e Companhia. Tá chegando por aqui San Rafael Briguenta. Vamos curtir.

0: Gosto desse amor, gosto. Rainha Musical com o Luciano cantando por aqui. Tem intervalo, a gente vai e volta já com a sequência no Som do Bailão. É a hora do Tchê, depois do intervalo.
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4: Atenção, atenção, signo de Câncer. Mercúrio e Júpiter trocam likes e turbinam a sua criatividade, além de animarem os contatos e conversas. Então, use essa energia para finalizar o que precisa ser feito no serviço. Na sorte do dia, seu número é o 52. Atenção, atenção, signo de Leão. Mercúrio e Júpiter enviam boas energias para conversar sobre assuntos antigos com o pessoal de casa, ainda mais se está querendo descobrir algo. Na sorte do dia, seu número é o 1. Atenção, atenção, signo de Virgem. O seu lado sonhador fica mais evidente, assim como seu raciocínio rápido e suas ideias animadas, graças às energias de Mercúrio e Júpiter. Mas focar isso no trabalho talvez seja um desafio. Na sorte do dia, seu número é o 11. Daqui a pouco a gente confere mais previsões astrais para os demais signos. Fique ligado, eu sou o Fabão e a gente volta daqui a pouco.
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7: De volta por aqui, trazendo agora a hora do Tchê. Vem pra cá, Charla Pampiano, história do Doralício. Tem do Rincão do Pau Fincado, André Teixeira. A música no Hora do Tchê.
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0: André Teixeira, do Rincão do Pau Fincado. Vamos seguindo com o nosso Bandas e Companhia. Vem por aqui, sucesso, banda Pérola Negra, segura as pontas. Tem Anjo com os Atuais e ainda a banda Movimentos no Bandas e Companhia.
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0: Amor, tá faltando carinho, tocando por aqui Banda Movimentos no Bandas e Companhia, chamando mais um intervalo. A gente vai rapidão ali e volta já com mais pra você.
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2: Atenção, atenção, signo de Libra. Vale cuidar melhor da sua imagem se quiser colecionar elogios por onde passar, viu? Na sorte do dia, seu número é o 32. Atenção, atenção, signo de Escorpião. Se tiver que trabalhar hoje, a dica é focar em tarefas que podem ser desenvolvidas em equipe, já que você vai interagir melhor com todo mundo. Na sorte do dia, seu número é o 53. Atenção, atenção, signo de Sagitário. É um bom dia para se conhecer melhor, tirar um tempo para meditar ou ouvir sua intuição, que estará a mil. Na sorte do dia, seu número é o 29. Daqui a pouco a gente confere mais previsões astrais para os demais signos. Fique ligado, eu sou o Fabão e a gente volta daqui a pouco.
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3: Vamos seguindo com Bandas e Companhia. Vamos sim, o que vem chegando por aqui tem Grupo Fester e Seu Carteiro. Gosto dessa música. Banda Brilha Som, Tudo Deu em Nada e ainda Meio Oeste. Direito de Amar. É o Bandas e Companhia com você, sempre com você.
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0: banda Meio Oeste, tocando por aqui no Bandas e Companhia. A gente vai seguindo, e o que vem chegando agora, vem chegando sequência com Hora do Tchê. Grupo Bem Gaúcho, Se Desmanchando na Vaneira, tem Bombacha Preta, Grupo Rodeio, Hora do Tchê.
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0: Bombacha Preta, Grupo Rodeio, tocando por aqui no nosso Bandas e Companhia. Intervalo rapidão chegando, voltamos já com recordações, flashback de bandas. Depois do intervalo, San Marino, JM, Calmon, depois do intervalo.
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6: Atenção, atenção, signo de Capricórnio. Se tiver que encarar o serviço, priorize tudo que pode ser feito em parceria. Na sorte do dia, seu número é o 18. Atenção, atenção, signo de Aquário. Cuide primeiro do que precisa ser feito e deixe para se divertir mais tarde. Bom momento para rever algumas rotinas e até tomar decisões importantes para o futuro. Na sorte do dia, seu número é o 25. Atenção, atenção, signo de Peixes. O bom aspecto de Mercúrio e Júpiter pela manhã garantem mais descontração e reforça os laços com pessoas queridas. Quem tem planos para viajar vai curtir ainda mais esse dia. Por hoje é só, pessoal, a gente volta na próxima edição das Previsões Astrais para o seu signo. Um beijo e até mais.
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10: Bandas e Companhia que segue por aqui, tem recordações, flashback de bandas. Quem vem chegando, Samarino, Página Virada, Amor Mafioso, JM e ainda Calmon, A Malvada. Recordações, flashback de bandas.
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0: Flashback de bandas tocando por aqui, que beleza, hein? Vamos seguindo, vem Portal da Serra, tem psicólogo ainda, Kit Solidão San Marino.
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0: Loucuras de Amor, San Marino. A música é Kit Solidão. Fechou mais uma? Intervalo? Sim, temos intervalo. E depois do intervalo já vem por aqui Coração Baileiro, Ecos, Rainha Musical, Anjos do Sul e muito mais.
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6: Agora tem mais uma edição do Resumo de Novelas. A gente confere tudo que rola em Avenida Brasil desta terça. Carminha e Tufão se desesperam quando um policial chega com o carro do filho, que estava abandonado na rua. Jorginho tem uma crise de sonambulismo e se lembra de seus pais biológicos. Nina procura Débora. Nina pede para Débora ficar com o Jorginho. Jorginho é assaltado. Nina volta a trabalhar na casa de Tufão. Lucinda encontra com o Jorginho, discutindo com Nilo, e o leva para casa. Fique ligado que a gente volta a qualquer momento com mais resumo da sua novela favorita.
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8: Seguindo Bandas e Companhia, vamos que vamos, vamos. Vem por aqui, Banda Coração Baileiro, Coração Artificial. Tem comunicação oficial, Rainha Musical com Ecos e ainda Anjos do Sul, Só um Sonho. É o Bandas e Companhia com você, sempre com você.

0: Anjos do Sul contigo, só um sonho, Bandas e Companhia. Vamos que vamos, vamos. Trazendo por aqui Hora do Tieto em JJSV. Morena, Estação Fandangueira, prepare seu coração. É só música boa, é o som do bailão.
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1: Bandas e Companhia seguindo por aqui. Foi o som do Hora do Tchê, Estação Fandangueira, JJSV antes ainda. Depois do intervalo já voltamos com recordações, flashback de bandas. Tem os Montanari, Corpo e Alma e Banda Montreal do Paraná. Depois do intervalo.
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8: Agora tem mais uma edição do Resumo de Novelas. A gente confere tudo que rola em A Nobreza do Amor desta terça. Kenia sofre com a ação de Jendal e acredita ter visto Dume entre os populares. Elmira descobre que seu pai é um cangaceiro. Alica declara seu orgulho pelas ações de Tonho. Graça aconselha Mirinho a se aproximar de Diógenes e conseguir um espaço no banco. Virgínia engana Marta para prejudicar Alica Lúcia. Akin, Dume e Ladissa planejam como se livrar de Pascoal. Fortunato convoca Diógenes, Casimiro e Mirinho à delegacia e anuncia que Fabrício é um golpista. Fique ligado que a gente volta a qualquer momento com mais resumo da sua novela favorita.
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12: Bandas e Companhia trazendo por aqui recordações, flashback de bandas, os Montanari, Rei, ô Rei, é essa mesmo. Tem por aqui Corpo e Alma, Duas Vidas em um Só Coração e ainda a banda Montreal do Paraná, Bandida. Recordações, flashback de bandas.
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0: banda Montreal do Paraná, Bandida, tocando por aqui. Vamos seguindo, recordações, flashback de bandas, e agora vem chegando Banda Toque Legal com Cris. A música é 20 horas de bar no Bandas e Companhia.
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0: Adoro Som 7 tocando por aqui no Bandas. Intervalo chegando e a gente volta já com as saideiras de hoje, fechando a nossa sequência desta terça-feira, depois do intervalo.
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2: Muito bem, hoje é terça-feira, dia 26 de maio de 2026. Vamos com as informações do Giro de Notícias. Mercado de petróleo volátil. O preço do barril do petróleo registrou forte oscilação nos mercados internacionais nessa manhã, devido aos conflitos no Golfo Pérsico. Investidores temem que o bloqueio de rotas vitais e incidentes em usinas de energia reduzam a oferta global, pressionando a inflação de combustíveis em diversos países, incluindo o Brasil. Xi Jinping e o Exército. O líder chinês Xi Jinping reforçou seu controle sobre as forças armadas da China durante um congresso extraordinário do Partido Comunista. A consolidação de sua liderança militar é vista por analistas como um sinal que Pequim manterá sua postura firme em disputas territoriais e nas competições tecnológicas com o Ocidente. Essas foram as informações do Giro de Notícias, que voltaremos a qualquer momento.
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9: Agora tem mais uma edição do Resumo de Novelas. A gente confere tudo que rola em Coração Acelerado desta terça. Eduarda conversa com o Leandro e os dois decidem ser amigos. Eduarda vai com Valéria e Sol para Goiânia. Leandro pensa em Eduarda. Alana, Thalita, Ronei e Alaurzinho iniciam as preparações para a divulgação do festival do grupo Alô Amaral. Chitãozinho e Chororó são recebidos pela família Amaral. Agrado e Nayane implicam uma com a outra. Valmir pede conselhos a Nora, que lhe oferece um chá de ervas para clarear os seus pensamentos. Fique ligado que a gente volta a qualquer momento com mais resumo da sua novela favorita.
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9: Agora tem mais uma edição do Resumo de Novelas. A gente confere tudo que rola em Quem Ama Cuida desta terça. Pedro procura Ademir e conta da gravidez de Bruna. Ademir é ameaçado. Carro de Pedro é fechado por outro carro de forma proposital e capota. Arthur pede a Adriana em casamento e deixa claro que deseja que somente ela herde sua fortuna. O médico informa a Carmita que Bruna será submetida a alguns exames. Elisa sente o mal-estar. Fique ligado que a gente volta a qualquer momento com mais resumo da sua novela favorita.
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0: Saideiras por aqui do Bandas e Companhia. Nave Som, Balde de Choro. Vem Céu e Cantos, Amada que Mora Longe. Pancada de Choro por aqui também, com destaque nacional. Para ir fechando. Tô indo. Para você, um grande abraço. Até amanhã. Tchau.

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2: Na série Curiosidades dos Países da Copa do Mundo de 2026, o país em destaque é os Estados Unidos. E eles são conhecidos como a terra do basquete, do beisebol e do futebol americano. Mas o futebol tradicional, aquele jogado com os pés, vem crescendo de forma impressionante no país e já virou uma verdadeira febre entre os jovens. Uma curiosidade muito interessante é que os norte-americanos, eles chamam o esporte de soccer, justamente para diferenciar do futebol americano, que por lá é chamado apenas de futebol. Mesmo durante muitos anos ficando atrás de outros esportes em popularidade, o soccer, ou futebol com os pés, ganhou espaço rapidamente nas últimas décadas. Uma curiosidade muito legal é que os Estados Unidos, eles possuem uma das seleções femininas mais vitoriosas da história. As americanas conquistaram diversos títulos mundiais e transformaram o futebol feminino em referência no país. Jogadoras como a Megan e a Alex Morgan viraram ídolos nacionais. O país também chama a atenção pela estrutura esportiva. Muitos jogadores começam ainda crianças em campeonatos escolares e universitários, já que o esporte universitário é extremamente forte nos Estados Unidos. E existe uma curiosidade cultural bem interessante. Em dias de grandes jogos internacionais, bares e praças lotam de torcedores usando camisas de seleções de vários países. Isso reflete uma enorme mistura de culturas presente na população americana. Além do esporte, os Estados Unidos também são conhecidos por suas cidades gigantescas, tecnologia, cinema, entretenimento e agora o futebol, que cada vez mais faz parte desse cenário. E com a Copa do Mundo de 2026 sendo disputada em solo americano, a tendência é que o esporte cresça ainda mais e conquiste uma nova geração de apaixonados pelo futebol. A seleção dos Estados Unidos estreia contra o Paraguai no dia 12 de junho. Agência Rádio Web com as curiosidades da Copa do Mundo de 2026, Daniela Esperon. No jogo que fechou a 17ª rodada do Campeonato Brasileiro, o Curitiba somou mais 3 pontos e está na cola do G4, encerrando um jejum que durava desde 2014 sem superar o adversário. A vitória por 3-2 diante do Bahia no Couto Pereira teve um cenário de tensão, depois dos baianos ficarem em vantagem com o gol do Eric Pulga. O volante Sebastião Gomes falou da importância de vencer dentro de casa.
3: Havia que deixar uma boa impressão de aqui a 2 meses não volvemos a jogar no Couto, então é uma vitória muito, pero muito importante para nossa caminhada e que bom que pudimos hoje ganhar. E aí já depois já temos um confronto com o Flamengo difícil, né? Pero que o time também está mostrando que jogar por fora é forte, né? E eu rescato muito mais isso, a unidade que está dentro do campo. Isso para mim é o mais importante e que bom que podemos conseguir essa vitória aqui no Couto.
2: Com a 7ª vitória em 17 jogos, o Curitiba alcança os 26 pontos e fica a 1 pontinho do G4 na Série A. Já o Bahia, que agora acumula 8 partidas sem vencer, cai para a 8ª colocação com 23 pontos, saindo do Campeonato Brasileiro, indo para as competições sul-americanas. Nesta terça-feira, tem Copa Libertadores da América e o Flamengo entra em campo, já classificado, enfrenta o Cusco do Peru no Maracanã às 9h30 da noite. O Mirassol, que também já está garantido nas 8ª de final, visita o Lanús às 7h da noite. Já pela Copa Sul-Americana, o Santos recebe o Deportivo Cuenca às 9h30 da noite na Vila Belmiro e o São Paulo também joga em casa no Morumbis enfrentando o Boston River às 7 horas da noite. Agência Rádio Web, com informações do Brasileirão, Daniela Esperon.
4: Olá, está começando o Futebol de Acesso. Eu sou a Daniela Esperon e você vai ficar por dentro dos principais acontecimentos da rodada da Série B. Vamos lá?
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2: A décima rodada da Série B do Campeonato Brasileiro foi marcada por equilíbrio, pressão na tabela e mudanças importantes na briga pelo acesso. Só que foi marcada também por um episódio lamentável. A vitória do Sport por 1-0 diante do Juventude, dentro do Alfredo Jaconi, foi marcada por um ato de racismo. Aos 20 minutos do segundo tempo, o atacante MP deixou o gramado após ser substituído pelo técnico Maurício Barbieri do Juventude. Pouco tempo depois, ao passar em frente a um dos setores do Alfredo Jaconi, ele parou e começou a discutir com um torcedor. Segundo o atleta, ele havia acabado de ouvir ofensas racistas vindas da arquibancada. A partida foi interrompida e a acusação levada imediatamente ao árbitro Lucas Paulo Torezin. O juiz acionou o protocolo antirracismo previsto pela FIFA e também pela CBF. MP não voltou ao banco de reservas e, depois de conversar com a arbitragem, seguiu diretamente para o vestiário. O suspeito foi identificado ainda dentro do estádio Alfredo Jaconi, foi contido por seguranças e foi encaminhado à delegacia para prestar esclarecimentos. Enquanto isso, o atacante iniciou todos os procedimentos para registrar a ocorrência. Teve primeiro no GECRIM, que é o Juizado Especial Criminal, foi acompanhado inclusive pela advogada do Juventude e depois seguiu para a delegacia, onde o clube também tomou todas as providências cabíveis. Para Alberto Claglin, do Observatório da Discriminação Racial, ele fala um pouquinho como ele enxerga esses atos racistas que ainda acontecem no meio esportivo. E ele vê evolução.
6: É sempre muito triste falar dessas coisas. E lógico, o denunciar, exigir a responsabilização daqueles que são os culpados é indispensável e é importante. Mas tem duas dimensões importantes desse episódio que serve para a gente refletir mais uma vez sobre essa questão. Veja, a gente tem essa discussão se o racismo é social, se o racismo se dá por conta da raça, por conta da cor da pele. E o futebol é um espaço muito qualificado para a gente ver isso. Né? Você viu que o Neymar, que todos os grandes jogadores brasileiros, quando chegam com seus carrões, né, até de helicóptero para jogar a bola, quando eles entram, jogam banana e ofendem ele de toda maneira. Ou seja, as duas coisas é essa. Olha, o racismo é uma coisa terrível, né, que não tem esse negócio de renda, não tem se você é um representante do espaço público ou do espaço privado. Ele está em todo lugar e precisa ser combatido. O segundo, ele agride desde o adulto até o jovem. E, mais importante, olha a dor e a destruição que ele causa nas pessoas. Por que que nós temos de novo nisso tudo? Primeiro, as atitudes, né? Então, o time foi lá e registrou esse boletim de ocorrência e, logicamente, essas pessoas devem ser responsabilizadas. Mas também temos agora essa atitude de solidariedade ao jovem negro, né? Porque, não mais das vezes, quando acontecia isso, o jogador negro saía sozinho do campo ou saía sozinho chorando.
2: Na parte de baixo da tabela, a situação segue complicada para clubes tradicionais. Algumas equipes continuam sem conseguir sequência positiva e aumentaram a pressão sobre os técnicos e também dirigentes. A rodada teve jogos equilibrados, gols decisivos nos minutos finais. O Londrina, por exemplo, que está na zona da degola, perdeu por 3-0 para o Fortaleza dentro do Castelão. Outra que foi derrotada longe de casa foi a Ponte Preta, 4-2 para o CRB em Alagoas. O América Mineiro perdeu em casa, dentro do Independência, pelo placar de 2-1 para o Vila Nova. Se na parte de baixo está tudo embolado, na parte de cima também. O campeonato da Série B é liderado pelo São Bernardo, que tem 20 pontos, seguido do Náutico com 19. Sport também com 19 na terceira colocação, mesma pontuação do Vila Nova na quarta. O Fortaleza é o quinto com 18 pontos, fechando o G6, tem o Goiás com 16 pontos. Você acompanha tudo da Série B do Campeonato Brasileiro aqui no Futebol de Acesso toda semana. Até a próxima.
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0: de chuva. A chance de temporais isolados, acompanhados de raios e trovoadas, principalmente durante a madrugada e pela manhã. As temperaturas ficam amenas, com sensação agradável à tarde, mínimas de 14 e máximas de 21 graus. Na quarta-feira, o dia pode começar com nebulosidade, ocorrência de chuva fraca ou garoa bastante irregular. Além disso, no amanhecer, pode haver formação de nevoeiro em pontos isolados. No decorrer da manhã, com o ingresso de uma massa de ar mais seco e frio sobre o estado, a nebulosidade diminui e o sol volta a aparecer no vale. As temperaturas não se elevam muito e permanecem entre amenas e agradáveis. Já ao anoitecer, com a atuação do vento sul, devem ser registradas as mínimas do dia. As marcas variam entre 10 e 19 graus. Na quinta-feira, uma massa de ar seco e frio se instala sobre o estado e favorece o predomínio do sol na região. O amanhecer será frio, com possibilidade de nevoeiro em áreas isoladas. Além disso, pode ocorrer a formação de geada, especialmente em locais de maior altitude. À tarde, as temperaturas ficam mais agradáveis, mínimas de 8 e máximas de 21 graus. Previsão do tempo com dados do Núcleo de Informações Hidrometeorológicas da Univates.
1: A semana começa com tempo instável na região sul do Brasil. Temos potencial para pancadas de chuva, principalmente no Paraná e também em Santa Catarina. E essa chuva pode ser de moderada, forte intensidade, com ocorrência de trovoadas, não se descarta também eventual queda de granizo. E algumas áreas do estado do Rio Grande do Sul também podem registrar chuva neste início de semana, como o norte do estado e a faixa leste, podendo até atingir a região de Porto Alegre. Essa chuva se concentra na segunda e na terça-feira. A partir de quarta, as instabilidades se afastam e o tempo volta a ficar firme na região até pelo menos o final da semana. Vale destacar que as temperaturas vão continuar baixas nos próximos dias nos três estados da região. Não há potencial para geadas generalizadas, não há potencial para temperaturas abaixo aí de 5, 4 graus. Temperaturas típicas para a ocorrência de geada, mas devemos ter uma ou outra área ainda registrando potencial para geada, como é o caso das Serras Gaúcha e Catarinense, né? Principalmente a partir de quarta-feira, podemos ter geadas pontuais, e também a região que faz fronteira com o Uruguai, na região da Campanha Gaúcha, também podemos ter uma ou outra área com geada de relva, aquela geada que não é tão abrangente, não é tão generalizada e não é uma geada forte. Assim que o sol aparece, essa geada já começa a se dissipar. Maria Clara Sasaki, da Tempo Ok Meteorologia, em parceria com a agência Rádio Web.
2: Riscos do fenômeno El Niño nos próximos meses elevam alertas e pressionam empresas e governos sobre a necessidade de políticas públicas e dados climáticos mais eficientes na prevenção dos desastres ambientais, avaliou Aloysio Melo, secretário nacional de Mudanças do Clima, durante o nono encontro do Resseguro no Rio de Janeiro, evento organizado pela CNSEG, a Confederação Nacional das Seguradoras.
3: O que estava se tratando aqui nesse painel é como a gente pode conjuntamente aprimorar a informação, os dados que existem para melhor orientar tanto a atuação do poder público local, as ações de prevenção de risco, mas também os investimentos, né, nos vários setores econômicos, e com base em melhores dados, como o setor de seguros e de resseguro podem também oferecer instrumentos que sejam acessíveis para cobertura de risco nesses vários setores econômicos e também para a população.
2: Os efeitos climáticos, como o aumento da temperatura global, elevam as condições de secas severas, incêndios e chuvas intensas. O agronegócio é um dos mais afetados. Vinícius Brandi, subsecretário de Reformas Microeconômicas e Regulação Financeira no Ministério da Fazenda, enfatiza como o mercado de seguros pode avançar ainda mais nessa proteção.
4: O nosso agronegócio é um segmento pujante, né, de muito crescimento. A gente precisa investir mais em obras, em infraestruturas. Isso requer também uma capacidade muito grande de seguro. Existem novos tipos de riscos emergentes, riscos climáticos, riscos cibernéticos também, que vêm aumentando, né, a exposição ao risco da economia como um todo. desenvolver tecnologia para formar resiliência em torno desses riscos, desenvolver bases de dados para conhecer melhor, para poder precificar.
2: Também durante o encontro, Helena Venceslau, diretora de Assuntos Econômicos do Ministério

0: de Portos e Aeroportos, destacou a importância de avanços em obras de infraestrutura no Brasil.
1: Tantos projetos em grande envergadura, diferentes setores, vão à audiência pública, ficam meses com a documentação disponível, obras muito importantes para o nosso desenvolvimento e que a gente precisa que esses textos, esses clausulados, sejam, estão lá os CRIs, né, de melhoria de ajuste, até mesmo para o desenho mais adequado de produto.
0: No evento, seguradoras comemoraram também os avanços da aprovação do projeto de lei que moderniza o seguro rural, ainda em votação na Câmara dos Deputados. Para mais conteúdos como este, acesse o site Notícias do Seguro. Agência Rádio Web, produção e reportagem, Karina Chagas.
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6: Indicadores Agropecuários, com Diego Brião. Soja.
7: Nos Estados Unidos, devido a feriado local, não houve movimentação nas bolsas na segunda-feira. Valor no mercado físico no Brasil por saca de 60 quilos. Estado do Mato Grosso, cidade de Sorriso, R$ 104,60. Valor em alta na comparação com a cotação anterior. Paraná, Marechal Cândido Rondon, R$ 112,00, em estabilidade. Bahia, Luiz Eduardo Magalhães, R$ 114,00, também em estabilidade. E Rio Grande do Sul, não me toque, R$ 113,00, também em estabilidade.
6: Milho.
7: Valores no mercado físico, por saca de 60 quilos. Paraná, Marechal Cândido Rondon, R$ 53,00, valor em queda. Mato Grosso Sorriso, R$ 42,60, também em queda. E São Paulo, Campinas, R$ 66,00, em estabilidade.
6: Boi gordo.
7: Em São Paulo, na B3, os contratos com vencimento em maio eram negociados ao final da segunda a R$ 346,75 por arroba. Houve elevação de 0,07% no dia. Boi à vista, Mato Grosso, Rondonópolis, R$ 337,30 por arroba.
6: Café.
7: No Brasil, na B3, os contratos futuros de café arábica, com entrega prevista para setembro, apresentaram queda, com cotação de US$ 316,05 por saca de 60 quilos. Valor no mercado físico do café arábica tipo 6 por saca de 60 quilos. Minas Gerais, Varginha, R$ 1.750,00. Bahia, região oeste, R$ 1.530,00. E São Paulo, Franca, R$ 1.720,00.
6: Algodão.
7: Valor do algodão em pluma, por arroba, Mato Grosso Sorriso, R$ 130,13, valor em elevação na comparação com a cotação anterior, e Bahia, região oeste, R$ 135,00 em queda.
6: Trigo.
7: Valor no mercado físico do trigo por saca de 60 quilos, Paraná, Marechal Cândido Rondon, R$ 69,00 em elevação, e Rio Grande do Sul, Nonoai, R$ 65,00 em estabilidade.
6: Arroz.
7: Valores no mercado físico: Bahia, região oeste, R$ 76,50 por saca de 60 quilos, em estabilidade. E Rio Grande do Sul, média estadual, R$ 59,00 por saca de 50 quilos, também em estabilidade.
6: Indicadores agropecuários com Diego Brião. Produção, Agência Rádio Web.
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17: Olá, nossa saudação cooperativista, sejam todos muito bem-vindos. Aqui quem fala é o jornalista Samuel Dickelbinniger com uma nova edição do seu programa Contato Direto. Hoje com um novo destaque, a festa de maio 2026, que encerrou as suas atividades neste domingo, dia 24, justamente no dia em que Teutônia comemorou seus 45 anos. Entre os milhares de visitantes que prestigiaram o estande da Sertel no evento, esteve o conselheiro administrativo da Sertel Desenvolvimento, Silvério Bruni, que, além de observar a relevância da comemoração, também frisou sobre como a história de Teutônia se confunde com o espírito comunitário do cooperativismo.
18: Isso é maravilhoso, né? O cooperativismo, assim também é a vida em comunidade, né? Isso caminha junto, né? Isso caminha junto. E a Sertel sabe fazer muito bem essa parte. Nós temos uma diretoria e também em anos anteriores sempre se teve diretoria e membros dos conselhos que estão integrados em suas comunidades, porque uma cooperativa, ela mais ou menos funciona como nós funcionamos em comunidade, ou seja, vamos fazer juntos, né? Vamos fazer juntos, nas comunidades é assim, no cooperativismo é assim. O cooperativismo, ele deu muito certo aqui, porque Carlos Arndt, um dos fundadores da colônia, ele realmente, sem falar em cooperativa, mas ele falava muito em cooperar, né? Então, quando a colônia aqui começou a prosperar muito, foi justamente por causa dessa cooperação que essa gente, esses imigrantes alemães que vieram aqui para a região, para a colônia Teutônia, eles trouxeram junto, e aí também entra bastante a igreja, né? A vida comunitária. Foram sementes muito boas que se lançou naquela época e que foram frutificando. Eu me sinto alguém que é fruto desse estilo de trabalhar juntos e cooperar um com o outro, de vizinhança e assim, né? Então, meu trisavô, que veio da Alemanha, ele com o seu filho e depois os netos, então nós continuamos sempre a trabalhar em comunidade e também quando foi para aí nos anos 50, 56, que é o ano da Sertel, 55, da Langiru, 81, do Sicred, né? A gente sempre teve alguém participando. Meu avô foi sócio fundador da Sertel, em 56. Meu pai foi sócio fundador da cooperativa Langiru. E eu fui sócio fundador do Sicred, né? E isso não é por um acaso, né? Isso é porque a gente defende esse modelo de trabalho, esse modelo de gestão, de fazermos juntos. A gente é muito mais forte, né? Tudo fica mais fácil quando a gente trabalha junto.
17: Este é o conselheiro administrativo da Sertel Desenvolvimento, Silvério Bruni. E conosco hoje, novamente, aqui no Contato Direto, Arilson Lopes, assistente de compras das lojas Sertel, para falar da escalação campeã de hoje da rede de lojas. Bem-vindo, Arilson.
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17: 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Contato Direto desta terça-feira vai ficando por aqui. A todos uma
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0: Programa do Sindicato dos Trabalhadores Rurais de Teutônia, Vesfália e Poço das Antas. Bom dia, ouvintes, bom dia, associados e associadas do nosso sindicato. Durante o mês de junho, os associados devem quitar seu segundo semestre para quem não realizou ainda referente a 2026, a sua anuidade. Como hoje temos uma seguradora que paga para as famílias em caso de óbito de algum familiar um valor de R$5.000 como auxílio funeral e mais R$1.300 como cesta básica, totalizando R$6.300, o associado deve estar em dia com o seu sindicato, pois o sindicato, sem custos adicionais para o associado, paga mensalmente uma taxa para esse seguro. Portanto, em caso de óbito, para receber o auxílio, deve estar em dia com seu sindicato até 1º de julho, referente à segunda metade do ano. Pedimos a compreensão de todos. Pacote agrícola. Durante o dia 24 de maio, durante a festa de maio, foi lançado o pacote agrícola, que será realizado em 4 etapas, ou seja, na primeira semana de junho, a partir do dia 1º, receberão o benefício os produtores com iniciais de A, B, C e D, e retiram então o seu cartão na prefeitura. Na segunda semana, a partir do dia 8 de junho, será a vez dos produtores com iniciais E, F, G, H, I e J. Na terceira semana, a partir do dia 15 de junho, os produtores com inicial K, L, M, N. E por fim, na quarta semana, a partir do dia 22 de junho, os produtores com inicial O, P, Q, R, S, T, U, V e Z. Portanto, assim é o cronograma. E para retirar o seu cartão e usufruir, então, na compra de produtos, e o sindicato estará preparado via as duas lojas de Teutônia, Langiru e Canabaro, para atender nossos agricultores na aquisição de insumos, ferramentas ligadas ao setor agrícola. Venha adquirir o seu pacote do sindicato. No sindicato, temos produtos que se enquadram nesse pacote agrícola, como também sementes, rações, fertilizantes, ferramentas agrícolas, equipamentos agrícolas, mudas e outros. Portanto, venha até o seu sindicato adquirir o seu pacote agrícola. Sementes de milho, do troca-troca. A semente de milho só será disponibilizada a partir do dia 2 de junho, mas o sindicato, então, fará a inscrição a partir do dia 3, safra 2026-2027. Saberemos as variedades e só, então, a partir do 3 nós abriremos a reserva, pois temos que definir variedades, passar todas as orientações dos tipos para os funcionários que farão as inscrições em relação à tecnologia de cada variedade. O limite para este ano são 4 sacas por CPF, as sementes são gratuitas e o sindicato receberá a mesma quantidade do ano passado e poderá distribuir a quantidade conforme o seu critério. Todos os produtores devem ter CAF ativa para fazer jus a esse programa. Portanto, na semana que vem, nós estaremos iniciando lá por terça ou quarta-feira, então, a inscrição da semente do milho troca-troca para esse ano, onde nós ainda em reunião de diretoria formaremos os critérios de distribuição, porque sabemos que ano passado alguns tiraram muitas sacas relacionadas aos CPFs da propriedade e outros não receberam. Então nós queremos distribuir da melhor maneira possível. Serviços. Poço das Antas, no dia 24 de junho, o sindicato oferecerá mais um serviço, o exame de visão, com optometrista e ótica para atender associados e demais público. Também de Teutônia e Vesfália poderão se direcionar para lá. Então, como naquele dia nós temos a tradicional festa de São João, convidamos a todos para participar de uma tarde agradável. Além do exame de visão, nós tentaremos trazer outros profissionais, outros atendimentos, e teremos a tradicional comida de São João, os comes de São João. Então, venha passar uma tarde agradável fazendo o seu exame de visão, cujas consultas têm que ser previamente agendadas. Também no dia teremos sorteios e prêmios, inclusive duas armações no dia também serão sorteadas. Aniversariantes do dia de hoje, 26 de maio, Antenor Riven, da linha Leopoldina, Dulce Lagerman, 72 anos da Harmonia, Gerta Aller Botman, 71 anos da Paissandu Baixa, Ivone Bayer Dicker, 77 anos da Boa Vista Fundo, e Jacó Aloysio Matas, da São Jacó. A eles o nosso abraço, felicitações em nome da diretoria e funcionários do sindicato. Grande abraço, até amanhã, nesse mesmo horário.

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4: A Associação Proensino em Santa Cruz do Sul, a APESC, Hospital Santa Cruz, foi condenada a indenizar um paciente após uma compressa cirúrgica ser esquecida dentro do abdômen dele. A 5ª Câmara Civil do Tribunal de Justiça do Rio Grande do Sul manteve, por unanimidade, a condenação e aumentou a indenização por danos morais de R$ 10.000 para R$ 42.360 em favor do paciente. Em março de 2021, o autor da ação passou por uma cirurgia para retirar o apêndice e, depois do procedimento, ele passou a sentir fortes dores, febre e mal-estar. 2 meses depois, em maio, foi constatado em outro hospital que havia uma compressa cirúrgica esquecida em sua cavidade abdominal. Foi preciso passar por nova cirurgia para a retirada do material. Ao analisar os autos, a relatora, juíza de direito convocada, Kathleen Carla Paza Casagrande, destacou que a responsabilidade do hospital é clara, por se tratar de atendimento prestado pelo SUS, bastando a comprovação do dano e do nexo causal. Segundo a magistrada, o esquecimento de uma compressa cirúrgica no abdômen do paciente caracterizou grave falha na prestação do serviço médico. A juíza também afastou a alegação de culpa da vítima pelo fato de o paciente não ter realizado exame de ultrassonografia solicitado posteriormente pelo hospital. Segundo ela, a causa principal do dano foi o erro ocorrido durante a cirurgia. Com informações do Tribunal de Justiça do Rio Grande do Sul, Beatriz Coan.
5: O Tribunal de Justiça do Rio Grande do Sul manteve a condenação de um homem por danos morais após comentários de cunho sexual contra uma atendente de restaurante durante o expediente. A decisão é da 5ª Câmara Civil, que confirmou a indenização de R$ 10.000 à funcionária. Segundo o processo, o cliente fez manifestações de conteúdo sexual enquanto era atendido no estabelecimento. O áudio foi gravado pela trabalhadora e anexado aos autos. A vítima relatou ter ficado constrangida, desrespeitada e afirmou que passou a apresentar sintomas de ansiedade e crises de pânico após o episódio. Ao analisar o recurso, a relatora do caso, juíza Giovanna Farenzena, afirmou que a alegação de que a fala seria uma brincadeira não afasta a ilicitude da conduta. Segundo a magistrada, comentários de natureza sexual em ambientes profissionais contribuem para contextos hostis contra mulheres e reforçam desigualdades históricas de gênero. A decisão também destacou que a liberdade de expressão e o humor encontram limites no respeito à dignidade das pessoas. Conforme o entendimento do colegiado, o comentário expôs a atendente a uma situação humilhante e vexatória dentro do ambiente de trabalho. O processo tramita em segredo de justiça. Com informações do Tribunal de Justiça do Rio Grande do Sul, Jean Costa.
6: O presidente Lula sancionou na última quarta-feira o Cadastro Nacional de Agressores para fortalecer a proteção de mulheres vítimas de violência. A medida deve reunir em um banco de dados informações como o nome do agressor, documentos pessoais, fotografia, impressões digitais e endereço de condenados por violência contra as mulheres, que poderá ser acessado por forças de segurança de todo o país. Isabela Samarco, advogada especialista em direito das mulheres e liderança jurídica nacional do projeto Justiceiras, explica a efetividade da proposta.
7: Porque permite a integração entre o Poder Judiciário, o Ministério Público, a polícia e os demais órgãos da rede de proteção. Muitas vezes o agressor cometeu um crime em outro estado, em outra cidade, e antes eles não conseguiam integrar o sistema e saber se ele tinha um grande potencial de periculosidade, de reincidência, né? E essas informações nem sempre são facilmente acessadas. Agora, com esse sistema integrado, as autoridades podem identificar situações de risco com mais rapidez e adotar as medidas protetivas mais adequadas.
6: A advogada explica ainda que o cadastro pode contribuir para a redução da escalada de violência até o feminicídio, além do monitoramento de casos e redução da reincidência, mas reforça que equilibrar a proteção das vítimas com as garantias constitucionais será um desafio.
7: Eles têm que observar muito o devido processo legal, a presunção de inocência e a proteção de dados pessoais, princípios previstos na Constituição. e na LGPD, que é a Lei Geral de Proteção de Dados. Porque se esses dados vazarem de alguma maneira, se não tiver uma segurança muito rígida em cima desses dados, eles podem ser usados indevidamente. Agora, se ele for estruturado de uma forma responsável, ele não vai violar direitos e vai ser sim um instrumento legítimo de proteção e prevenção da violência.
6: Serão incluídos no Cadastro Nacional de Agressores os condenados com trânsito em julgado, quando não há mais possibilidade de recurso, pelos crimes de feminicídio, estupro, inclusive de vulnerável, assédio sexual e importunação sexual, lesão corporal, perseguição, violência psicológica, violação sexual mediante fraude e registro não autorizado da intimidade sexual. Rede por elas. Informar é proteger. Denunciar é salvar. Uma campanha do Grupo Rádio Web. Produção e reportagem, Cassie Balog.
8: Terça-feira, 26 de maio de 2026, este é o Giro de Notícias. Eu sou Norberto Notari e você acompanha os destaques do momento. O ex-governador Cláudio Castro, do PL, é alvo de uma operação que a Polícia Federal realiza nesta manhã e que investiga aportes de recursos do Rio de Janeiro em fundos ligados ao Banco Master. De acordo com as investigações, o governo liderado por ele transferiu quase 3 bilhões de reais para o Instituto do Banqueiro Daniel Vorcaro. A PF cumpre, ao todo, 10 mandados expedidos pelo ministro do STF, André Mendonça. E o Supremo Tribunal Federal analisa hoje um recurso da Procuradoria-Geral da República contra a decisão do ministro Flávio Dino, que considerou extinta a aposentadoria compulsória como punição máxima aplicada a magistrados. O caso envolve um juiz do Tribunal de Justiça do Rio de Janeiro, que é acusado de irregularidades em uma das comarcas do estado. O governo e a Câmara fecharam um acordo para acabar com a escala 6x1 em até 60 dias após a promulgação da PEC. A proposta prevê 2 dias de folga por semana e redução da jornada de 44 para 42 horas semanais já no início da transição. E em até 12 meses, a carga horária deve cair para 40 horas semanais. O Tribunal de Júri do Rio retoma hoje o julgamento do ex-vereador Jairo Souza Santos Júnior, o Jairinho, e de Monique Medeiros pela morte do menino Henri Borel, de 4 anos, em 2021. Segundo dia da sessão, deve ser marcado por início dos depoimentos de testemunhas consideradas centrais para a acusação. O líder supremo do Irã declarou hoje que as nações do Oriente Médio não servirão mais de escudo para as bases americanas. O Ayatollah Khamenei falou sobre uma nova ordem que vem surgindo na região do Golfo e no mundo. Flamengo entra em campo nesta terça, já classificado para enfrentar o Cusco no Maracanã pelo último jogo da primeira fase da Libertadores. O Mirassol, que também já garantiu vaga na próxima fase, encara o Lanús fora de casa. Pela Sul-Americana, São Paulo recebe o Boston River, o Santos enfrenta o Deportivo Cuenca e o Grêmio joga contra o Montevideo City Torque. O Giro de Notícias é uma produção da Agência Rádio Web. Produção e apresentação, Norberto Notari. Trabalhos técnicos, Mário Melo.
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9: O governo do estado anunciou a ampliação da triagem neonatal no Rio Grande do Sul. A medida aumenta de 7 para 9 o número de doenças raras investigadas com o teste do pezinho pelo Sistema Único de Saúde. A parceria foi firmada entre o Executivo Estadual e a Casa dos Raros. Ela prevê investimento de R$ 36 milhões de reais ao longo de 2 anos. A iniciativa vai permitir a realização dos testes para a detecção de 2 novas condições, a imunodeficiência combinada grave e atrofia muscular espinhal, popularmente conhecida como AMI. O governador Leite destacou que o Rio Grande do Sul está na vanguarda brasileira na triagem neonatal. Ele falou também sobre a parceria com a Casa dos Raros.
10: Esse centro de atenção integral e de treinamento para as doenças raras pode entregar para nosso estado. Então, todas as parcerias possíveis vamos estabelecer, porque tem uma externalidade positiva aqui, que é a gente também está ajudando a suportar o funcionamento dessa casa, com todos os outros trabalhos que ela faz. Então ela nos entrega um resultado a partir da triagem neonatal, mas vem associado a isso muitas outras ações que a Casa dos Raros faz em favor dessa população.
9: O teste é feito por meio de gotas de sangue coletadas do calcanhar do recém-nascido, entre o terceiro e o quinto dia de vida. Conforme o médico geneticista Roberto Giugliani, o exame permite o diagnóstico precoce de condições tratáveis. Um dos fundadores da Casa dos Raros explicou que isso significa que quanto mais rápido for iniciado o tratamento, fica mais fácil identificar os sintomas. Roberto Giugliani falou mais sobre a importância desse aumento na triagem neonatal.
11: Imagina uma doença que já tem um tratamento, né? Mas o tratamento, quando o paciente é diagnosticado, já é tarde demais para que esse tratamento seja efetivo, né? Então, agora, o que nós vamos fazer agora? Nós vamos passar a detectar antes que os sintomas apareçam, muito no início da doença, de maneira que o tratamento possa ser aplicado de uma forma eficiente. Aliando, né, o diagnóstico precoce ao tratamento, nós vamos ter melhores resultados e centenas de bebês nos próximos anos vão ser resgatados de um destino de doença ou morte precoce para uma vida melhor.
9: A parceria também envolve os hospitais Presidente Vargas e Clínicas. Agência Rádio Web. Produção e reportagem, Christian Costa.
12: Órgãos das administrações públicas estadual e municipal têm um prazo importante, se encerrando no dia 29 de maio. De acordo com o que informa o Tribunal de Contas do Estado do Rio Grande do Sul, TCRS, o formulário sobre os portais de transparência das unidades gestoras no sistema Avalia tem como data final a sexta-feira desta semana. A iniciativa faz parte do Programa Nacional de Transparência Pública. O auditor de controle externo do TCRS, Sandro Trescastro Berg, ressalta o funcionamento do questionário.
13: Os municípios e os órgãos do Estado têm, no caso dos municípios, o poder executivo e o poder legislativo, para responder os quesitos de transparência que estão no sistema Avalia. O sistema Avalia é o sistema de avaliação das políticas de transparência dos municípios. Então, é nesse prazo do dia 29 de maio que esgota a oportunidade que os municípios têm para responder aos quesitos de transparência pública.
12: Trescastro Berg também reforça a importância desta iniciativa, inclusive em relação ao exame das contas anuais.
13: O que o tribunal faz, enquanto órgão de fiscalização, é verificar se os seus jurisdicionados, municípios e órgãos do Estado, estão cumprindo as leis e a Constituição neste particular. Então, cumprir esse prazo é fundamental, porque uma vez não cumprido, quando o tribunal for verificar, vai aparecer que não está sendo atendido um determinado quesito. E esse não atendimento vai implicar no exame das contas anuais do Poder Executivo e no exame das contas ordinárias do Poder Legislativo.
12: Ainda de acordo com o que salienta o auditor de controle externo do TCRS, o Programa Nacional de Transparência Pública visa estimular o desenvolvimento da transparência na administração pública. Também que os municípios e os órgãos sejam mais acessíveis à população, abertos e que estimulem a cidadania e a participação dos cidadãos. Agência Rádio Web. Produção e reportagem, Diego Abrião.
14: A proposta que acaba com a escala 6x1 avançou nesta segunda-feira após um acordo fechado entre o governo federal e a Câmara dos Deputados. O texto da PEC deve prever redução da jornada semanal de 44 horas para 40 horas sem corte salarial em um período de transição que deve durar um ano. Essa definição ocorreu após uma reunião entre o presidente Luiz Inácio Lula da Silva e o presidente da Câmara, Hugo Mota, nesta segunda-feira. Pelo modelo acertado, a jornada cairá inicialmente para 42 horas, 60 dias após a promulgação da PEC. Depois de um ano, haverá uma nova redução até atingir as 40 horas semanais. Após o encontro, Mota afirmou que os principais pontos da proposta já estão consolidados.
15: 2 horas, imediatamente, 60 dias após a promulgação da PEC. E após 12 meses, mais 2 horas. Então a transição se dará dentro de um ano, não mais do que isso. Nós faremos a redução de 44 horas para 40 em um ano após essa primeira redução de 2 horas. Isso atende um apelo da classe trabalhadora, também escuta o setor produtivo, dá um tempo para que os setores possam se organizar e nós vamos com isso garantir essa transição que se falou muito, que seria em tantos anos, tal, mas a posição final da Câmara dos Deputados em consenso com o governo é de poder fazer essa transição em um ano.
14: Além da redução da jornada, o acordo também prevê mudança para microempreendedores individuais. A Câmara discute ampliar o teto do MEI dos atuais 80 mil para 120 mil reais e permitir a contratação de mais funcionários para compensar os impactos da nova escala de trabalho. O parecer do relator deputado Léo Prates foi apresentado nesta segunda na Comissão Especial da Câmara. A expectativa é votar o texto na comissão até quarta-feira e levar a proposta ao plenário na quinta. Para ser aprovada, a PEC precisa de pelo menos 308 votos favoráveis em 2 turnos antes de seguir para análise no Senado Federal. Agência Rádio Web, de Brasília, Yuri Hudson.
16: O Brasil registrou um novo recorde histórico de inadimplência em abril, segundo o levantamento da Confederação Nacional de Dirigentes Lojistas, CNDL, e do SPC Brasil. Quase 75 milhões de brasileiros estão com contas em atraso, o equivalente a quase 45% da população adulta do país. Em relação ao mesmo período de 2025, o número de dívidas cresceu 17%. Na passagem de março para abril, os inadimplentes aumentaram 0,81%. A especialista em finanças do CNDL, Merula Borges, aponta que os programas de renegociação têm tido um efeito limitado.
17: As dívidas concentradas entre 4 e 5 anos mostram que os programas de renegociação têm um alcance muito limitado e não conseguem resolver um problema que está muito mais estrutural. Muitos consumidores até conseguem renegociar ou limpar o nome temporariamente, mas eles voltam muito rápido à inadimplência porque eles continuam com uma renda insuficiente, com juros mais caros, com orçamentos comprometidos com contas básicas. É um efeito de porta giratória. E aí a negociação funciona muito como um alívio momentâneo, mas sem garantir uma estabilidade financeira duradoura.
16: O setor bancário concentra a maior parte das dívidas, com mais de 66% do total. Na sequência, aparecem água e luz, com 10%, e comércio, com 8%. O crescimento mais expressivo foi justamente nas contas de água e luz, com alta de 22% em relação a abril de 2025. Regionalmente, o Norte lidera tanto o crescimento de inadimplentes quanto o percentual de adultos negativados, praticamente a metade da população da região. A faixa etária mais afetada é a de 30 a 39 anos, com mais de 18 milhões de devedores. Merula indica o caminho para enfrentar o problema.
17: Para acabar com esse ciclo de endividamento, são necessárias medidas que vão muito além de uma renegociação pontual de dívidas. Programas como Desenrola são válidos, mas eles precisam de uma combinação maior de educação financeira, de controle emocional no consumo, de uma melhoria das condições econômicas do país. Também é importante enfrentar fatores modernos de pressão, como redes sociais, apostas online, estímulos constantes para compras imediatas. E aí, sem essas mudanças estruturais, culturais, a tendência é que o consumidor continue mesmo alternando períodos curtos de recuperação financeira com novos episódios de inadimplência.
16: Cada pessoa com dívida em atraso deve, em média, R$ 5.111, distribuídos entre pelo menos 2 empresas credoras. Apesar da média alta, mais de 60% dos inadimplentes têm dívidas de até R$ 2.500. Agência Rádio Web, produção e reportagem, Eduardo Kowaleski.
18: Foi lançada nesta segunda-feira a campanha do Agasalho 2026, que terá como foco a arrecadação de cobertores, mantas, lençóis, fronhas e toalhas. A ação é coordenada pela Casa Militar, através da Defesa Civil, em parceria com a Secretaria de Comunicação, a SECOM, do Governo do Estado. Os pontos de coleta já estão disponíveis nas instituições e empresas parceiras. Em Porto Alegre e outras cidades da região metropolitana, as doações já podem ser feitas nas unidades do Banco do Brasil e também na rede de supermercados Zafari. Os demais pontos podem ser consultados no site oficial da Campanha do Agasalho, a QSRS 2026. O governador Eduardo Leite destacou que a atividade convida toda a população do estado a colaborar na garantia de um inverno seguro à população gaúcha.
19: Como sempre temos no Rio Grande do Sul, dias muito frios, dias de frio intenso, e a campanha do Agasalho é uma oportunidade da gente mobilizar a sociedade gaúcha, né, com um melhor espírito de solidariedade. Acho que é muito importante que a gente nunca perca essa característica, de que é um compromisso de todos. É claro que o governo tem a sua parte, o governo faz a sua parte, mas proteger as pessoas, dar suporte, dar assistência, é uma tarefa de toda a sociedade. Todos aqueles que têm, e a maior parte das pessoas têm em casa roupas que já não usam mais, em boas condições, poder compartilhar isso, né, e fazer o inverno das pessoas menos dolorido e rigoroso e mais protegido e quentinho. Então é isso que a gente deseja.
18: Mas o governador também reforçou um alerta, o de que as doações não podem ser encaradas como um descarte. E por isso, a recomendação é de que sejam entregues os materiais em bom estado de uso.
19: É importante lembrar, né? Roupas em boas condições, não é descarte de roupa velha, não é descarte de roupa suja, é solidariedade com roupas limpas, boas, que possam atender as pessoas que mais precisam nesse momento.
18: A Defesa Civil fica responsável por coordenar a triagem e a distribuição das doações, que são repassadas aos municípios atingidos por desastres. E também são enviadas em ações de caráter assistencial através justamente das assistências sociais dos municípios e também com repasse a entidades conveniadas. O foco em cobertores e materiais de cama e banho neste ano se dá porque os estoques de roupas e calçados já é suficiente para atender a atual demanda. Agência Rádio Web, produção e reportagem, Eduardo Amaral.
20: A violência baseada em gênero também se aplica quando uma mulher agride outra mulher. A decisão da sexta turma do Superior Tribunal de Justiça, STJ, que reconheceu que a qualificadora de lesão corporal nesses casos exige apenas que a vítima seja mulher, como determina a Lei Maria da Penha, não fazendo distinção ao gênero do agressor nem na disparidade física do agressor em relação à vítima. O caso concreto é de uma mulher acusada de insultar a ex-companheira durante uma discussão por ciúme e agredi-la com puxões de cabelo, empurrões e chutes em Santa Catarina. O Ministério Público ofereceu denúncia pela prática de lesão corporal qualificada, por entender que a agressão foi cometida contra a mulher em razão da condição do sexo feminino em contexto de violência doméstica. No entanto, o juiz de primeiro grau condenou a agressora apenas por lesão corporal, sem reconhecer a qualificadora. Em recurso, o Tribunal de Justiça de Santa Catarina manteve a decisão. No STJ, revendo a sentença, o ministro Rogério Schietti afirmou que as mulheres, apesar de serem vítimas, podem, ainda que inconscientemente, internalizar os mesmos padrões de controle, subordinação e dominação característicos da violência de gênero e reproduzi-los em uma relação com outra mulher. Agência Rádio Web de Brasília, Alan Barbosa.
21: Do posto de saúde até uma internação hospitalar. Muita gente usa o SUS todos os dias, mas nem sempre entende como funciona a rede pública de atendimento e quais são os desafios para garantir que o paciente consiga chegar ao serviço certo na hora certa. A porta de entrada do sistema é a atenção primária. É no centro de saúde que começa o acompanhamento da maioria dos pacientes. A partir do diagnóstico, o usuário pode ser encaminhado para consultas especializadas, exames, hospitais ou unidades de urgência. Tudo integrado por uma rede de regulação, como explica Raquel Felizardo, médica e especialista em gestão da saúde.
22: A porta de entrada é na atenção primária. Lá ele tem seu médico de saúde da família, seu enfermeiro, para fazer, né, os exames necessários para prevenção, né, de diabetes, de hipertensão, controle, vacinação, né, todos os cuidados. No caso da mulher também, os exames preventivos, né, o acompanhamento, né, no que tange também a saúde da mulher. Diante de um diagnóstico, solicitação de exame, aí o paciente começa a percorrer a rede, que eu falo que é uma rede mesmo, toda robusta, entrelaçada. Aí de lá é que sai o encaminhamento para a rede complementar, né, que é onde tem os especialistas. Se é um paciente mais grave, que chega na atenção primária, porque às vezes ele não sabe qual é a melhor porta, ele chega ali porque ele já conhece seu médico, e aí lá, dependendo da gravidade, a gente direciona esse paciente com o transporte sanitário, né, para uma das UPAs de referência. Chegou na UPA, ele precisa de internar. A gente faz uma autorização hospitalar, que a gente chama de AIH, e ele entra para uma central de regulação que olha também pela complexidade, né. Então, os casos de CTI, os casos mais graves, eles vão na frente pelo perfil clínico e vai sendo distribuídos pelos vários hospitais.
21: Um dos grandes desafios é justamente justamente organizar esse fluxo, definir o papel de cada serviço e garantir que os atendimentos aconteçam de forma coordenada. Quando o paciente procura uma UPA e precisa de internação, por exemplo, entra em ação a central de regulação, que avalia os casos e define prioridades de acordo com a gravidade. Outro problema enfrentado pelo sistema é a fila para consultas especializadas.
22: Uma pressão, às vezes, por leitos, né, por alguma determinada especialidade, então a gente tem que calcular a capacidade de demanda e a gente tem alguns gargalos que a gente tenta operacionalizar. E tem um programa do Ministério da Saúde recente, que a gente fala da OCI, do mais especialista, mais cirurgia, que a gente entrou de cabeça nisso, né, de dizer assim, para reduzir as filas. Então, a gente está muito nessa frente de avaliar quais são as maiores filas, quais são os maiores gargalos e quanto tempo que o paciente pode esperar. Ele pode esperar um tempo X para uma consulta fenomenológica, às vezes que não vai causar maior risco, mas tem outras que eu preciso que o tempo de fila seja menor. Então, a gente tem monitorado as agendas, a gestão de fila, revisão de fila, uma frente grande que a gente já está nela assim, há uns 6 meses, que é de reduzir a taxa de absenteísmo, de confirmar o paciente se ele vai na consulta, de dizer da importância de não faltar. Agora a gente está fazendo uma revisão de processo, de colocar até algum overbook na agenda, sabendo que alguma especialidade tem até 30, 40% de absenteísmo, de eu colocar lá um 20% a mais na agenda para poder eu não perder tanta consulta, sabendo que o profissional está ali à disposição, né?
21: Segundo especialistas, o funcionamento do SUS depende não apenas da estrutura pública, mas também da participação da população. A promotora de justiça e coordenadora do Centro de Apoio Operacional às Promotorias de Justiça de Defesa da Saúde do Ministério Público de Minas Gerais, Giovanna Caroni, lembra que pacientes com doenças crônicas precisam manter acompanhamento regular e investir na prevenção.
0: O paciente também precisa colaborar. Então, o diabético que não se cuida, né, que não faz uma dieta adequada, ele vai sempre descompensar. E às vezes ele não se vincula à atenção primária. Hipertensão, diabetes, respiratórias. Antigamente o que pesava eram as infectos contagiosas. Hoje não. Hoje mudou. E o SUS precisa se organizar para dar conta dessas novas demandas da população.
21: O SUS é uma política pública complexa e essencial, que atende milhões de pessoas diariamente. Para os gestores da saúde, organizar essa rede e garantir o funcionamento adequado dos serviços é uma das principais formas de transformar o direito à saúde em atendimento concreto para a população. Do Ministério Público de Minas Gerais, para a Agência Rádio Web, Vinícius Araújo.
20: A implantação de escolas militarizadas no país divide opiniões entre professores, pais e alunos. A disciplina nos ambientes escolares é o principal argumento dos que defendem o modelo. Do outro lado, há uma série de críticas. As escolas cívico-militares foram debatidas na Comissão de Educação e Cultura do Senado por pessoas contrárias a esse padrão de ensino. A presidente da Confederação Nacional dos Trabalhadores da Educação, Fátima Aparecida da Silva, defende a escola como espaço dos profissionais habilitados.
1: Agentes militares não são para estar dentro da escola. Não tem formação pedagógica. Quem tem formação pedagógica somos nós, enquanto professores e professoras que passamos por uma universidade. São os funcionários de escola que passaram por uma formação através do pró-funcionário e por diversas formações, né? Ou seja, quem tem formação para trabalhar dentro das escolas e da educação pública são os professores, os seus profissionais e os funcionários de escola.
20: Nossa. Para a presidente da União dos Estudantes Secundaristas do Distrito Federal, Letícia Rezende, a militarização inibe alunos a fazerem denúncias.
4: Eles têm medo de se posicionar, têm medo de chegar na direção e falar o que é que aconteceu, têm medo de falar o que é que acontece dentro da sala de aula, falar que sofreu abuso por parte de professor, sofreu por parte de policiais. Esses policiais, por grande parte, tanto policiais quanto professores que abusam dessas meninas, não têm o caso julgado.
20: A cultura militar imposta aos alunos também acontece por meio de músicas que os estudantes têm de repetir, como nesse caso em Tocantins.
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20: No Paraná, alunos de uma escola militarizada cantaram uma música que reproduz a necropolítica do Estado. Homens de preto, qual é a sua missão? Entrar na favela e deixar todos no chão. A estudante paranaense Mariana Chagas critica os critérios de escolha das escolas.
2: Então, o projeto das cívico-militares, ele é muito vendido como algo que vai salvar aquela comunidade de drogas, de agressões. Mas quando a gente vai ver os critérios que foram postos, muitos desses colégios que viraram cívico-militares eram colégios de centro, eram colégios que tinham boas notas, que o IDEB era lá em cima, que tinham vários projetos esportivos.
20: É inegável que há pais, professores e estudantes favoráveis às escolas cívico-militares. O professor da Faculdade de Educação da USP, Salomão Barros Ximenes, defende um diálogo franco e pedagógico com a comunidade escolar.
5: Será que, de fato, as escolas cívico-militares, elas promovem mais respeito? Elas promovem mais disciplina? Mais organização no sentido pedagógico do aprendizado genuíno, né, dessas posições e desses valores, ou elas impõem isso, né, violentamente, com violência física e simbólica, porque se é imposto, não é aprendido.
20: No Brasil, há mais de 1.500 escolas públicas cívico-militares, que são diferentes das 32 escolas militares. Em relação aos cantos de alunos apresentados nessa reportagem, a Secretaria de Educação do Paraná afirmou que o conteúdo e os versos cantados pelos alunos são inaceitáveis e não representam um compromisso com uma educação cidadã e transformadora. Em Tocantins, a Secretaria de Educação reprovou veementemente os cantos ensinados aos alunos e o governo do estado determinou o afastamento do diretor da unidade de ensino e os militares envolvidos. Agência Rádio Web, produção e reportagem, Alan Barbosa.
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6: 12:28.
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25: Opa, que bom chegar até você com mais uma edição do Hora Livre Flashback. E aí, tudo certinho? Que bom saber que você tá com a gente em mais uma edição, mais uma hora de música boa.

clássicos dos anos 60 até 2019. A gente traz por aqui um gás pra você falar assim: caramba, que programa maravilhoso. Então, prepare-se pra viajar com a gente nas emoções do Hora Livre Flashback. A gente começa com o som do ano 2000, início de uma era, do milênio. Lenny Kravitz, Again. 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
1: Hora Livre Flashback. Por aqui o nosso lema é: não é questão de sermos velhos, é uma questão apenas de sermos clássicos, assim como o vinho. Pra você que se liga comigo, bora lá que tem mais um clássico chegando por aqui no Hora Livre Flashback. Sucesso de 2017. Lost on You com LP.
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1: Muito bem, Hora Livre Flashback para fechar nossa Hora Livre de hoje. Mais um grande sucesso, esse clássico das naftalinas, pra gente relembrar. Por hoje é só, pessoal. A gente se fala na próxima edição. Continue com a gente por aqui nessa rádio maravilhosa. Aquele abraço. Inté, axé e amém. Saúde, paz. O resto a gente corre atrás.
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0: Obrigado.
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3: 1h28.
4: Indiscutivelmente.

0: partir de agora aqui no Toca Bailão, gente, dessa terça-feira que tá demais. Seja muito bem-vindo, eu, Nando Freitas, tô no ar com você, com muita música boa e animada. Chega junto com a gente aí, vamos lá.
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0: Melhor companhia com você, tá começando o Toca Bailão aqui, só as melhores.

0: Você aqui no Toca Bailão a partir de agora, volume lá no 12, porque tá no ar aqui na rádio o nosso Toca Bailão. Vamos lá! Tá bom demais!
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0: E é isso aí!
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0: Vou começar com o Danube Azul.
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0: curtiu o som do André Renner, Fruto do Baile, música nova. É, tá boa, né? Tá ligado com a gente aqui no Toca Bailão, tocando só moda boa pra você ficar na companhia. Terça-feira é especial, tá linda, tá demais pra você, tudo de bom. Seja muito bem-vindo, eu, Nando Freitas, vou junto com você aqui no nosso Toca, te fazendo feliz, trazendo as melhores do bailão, é claro. Aproveita e já vai seguindo a gente no arroba showbandas e no arroba Nando Freitas Locutor. Lá tem muita coisa bacana pra você aproveitar. Bora trazer mais sucesso aí. E agora tem o Rogério Magrão.
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0: Francisco, a nossa vez, você aqui no Show Bandas. Gente, vou pro intervalo, daqui a pouco tem muito mais sucessos pra você, então fica ligado, daqui a pouco tô de volta. Não sai daí.
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3: Muito bem, hoje é terça-feira, dia 26 de maio de 2026. Vamos com giro de notícias. Lula e Trump no Washington Post. Em entrevista exclusiva, o presidente Lula destacou que a relação pessoal com Donald Trump será fundamental para proteger a economia brasileira. Ele acredita que o diálogo direto pode evitar a imposição de novas tarifas comerciais dos Estados Unidos contra produtos nacionais, garantindo estabilidade aos exportadores brasileiros em um mercado global cada vez mais protagonista. Um ataque nuclear nos Emirados Árabes. A tensão no Oriente Médio atingiu níveis críticos após um ataque com um drone provocar um incêndio na usina nuclear em Baraká. Embora o governo local afirme que não houve vazamento radioativo, o índice abalou o frágil cessar-fogo com o Irã, levando a Agência Internacional de Energia Atômica a emitir um alerta urgente de segurança. Essas foram as informações do Giro de Notícias, que voltaremos a qualquer momento.
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0: E eu tô de volta com você aqui no Toca Bailão, te fazendo feliz, você na nossa companhia. Bora trazer mais. Só coisa boa pra você. E agora tem o som da banda modelo. Vamos lá.

Paulo, se eu não tivesse bloqueado, esse é o Toca Bailão, você ligado com a gente, curtindo as melhores. Obrigado pelo carinho, pela sua audiência, pra você na cidade, no interior, na internet também, aquele abraço pra você. Obrigado por estar aqui na rádio, né? Sempre curtindo a nossa programação, que é pra lá de especial. Um abraço pra você que tá na cidade, no interior, pela internet também, tá na nossa companhia, tá na audiência. Um abração pra você e fica junto, porque tem muito mais aqui no nosso Toca Bailão. Vamos lá. Vamos trazer o som aqui do Grupo Momentos.

0: Arpejo, a dama do bailão, você no Toca Bailão. Tá na audiência, tá junto com a gente. Tô indo pro intervalo, daqui a pouco tem mais pra você. Toca Bailão! Não sai daí!
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3: Muito bem, hoje é terça-feira, dia 26 de maio de 2026. Vamos com as informações do giro de notícias. Bloqueio do Estreito de Hormuz. Donald Trump anunciou que as forças dos Estados Unidos iniciarão um bloqueio imediato no Estreito de Hormuz para garantir a livre navegação. A medida responde às ameaças iranianas e já provoca instabilidade nos preços globais do petróleo, enquanto navios da Marinha Americana começam a retirar minas subaquáticas da rota comercial. Emergência global de Ebola. A Organização Mundial da Saúde, OMS, declarou que o surto de ebola na África como uma emergência de saúde política de importância internacional. A variante Bundibugyo, que não possui vacina aprovada, já causou centenas de mortes na República Democrática do Congo, em Uganda, exigindo uma resposta coordenada e financiamento global imediato. Fim da escala 6x1. O governo federal intensificou as negociações no Congresso para aprovar o fim da escala de trabalho 6x1. Ainda este semestre, a proposta busca um modelo de compensação zero, que reduz a jornada semanal sem impactar os lucros da empresa, atendendo uma demanda crescente dos trabalhadores por melhor qualidade de vida. O Giro de Notícia volta em qualquer momento.
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0: Bom, de volta com você aqui no Toca Bailão, gente. Nessa terça-feira que tá demais, me conta aí, o que que você tá fazendo? Tá aproveitando, tá curtindo a rádio? Então fica junto com a gente, porque só tem moda boa pra você aqui. Toca Bailão! É, esse é o Toca Bailão. Agora eu vou trazer a banda Sétimo Sentido. Vamos nessa!

Mim Você Morreu, banda Sétimo Sentido. Você ligado com a gente aqui no nosso Toca Bailão. Pra você que tá de bem com a vida, tá ligado, tá na nossa audiência. Pra você que tá em casa, tá no seu trabalho, levando a gente na carona do carro, no caminhão, tá na van. Um beijo no coração, grande abraço, obrigado pelo carinho de sempre, é claro. E você ligado com a gente aqui na programação do nosso Toca Bailão. Vamos trazer mais música pra você aí? Chega, chega mais, vamos nessa! Toca Bailão! Vou trazer o som da banda Rosas.

0: da Cosmic Express, o sol não regressa. Você aqui no Toca Bailão, tô indo pro intervalo, daqui a pouco tem mais, não sai daí.
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3: Muito bem, hoje é terça-feira, dia 26 de maio de 2026. Vamos com as informações do Giro de Notícias. O uso do FGTS no Desenrola. Começou hoje a fase do programa Desenrola, que permite aos trabalhadores utilizarem o saldo das suas contas do FGTS para quitar suas dívidas atrasadas. A iniciativa visa beneficiar milhões de brasileiros que buscam limpar o nome e recuperar o acesso ao crédito, injetando fôlego na economia doméstica e no consumo. Investigação do Banco Master. O Judiciário Brasileiro acompanha de perto as investigações sobre possíveis irregularidades financeiras e institucionais do Banco Master. O ministro Gilmar Mendes sinalizou movimentos para determinar a atuação do STF no caso, enquanto a Polícia Federal apura suspeitas de maquiagens em contas que podem afetar o setor bancário. Essas foram as informações do Giro de Notícias, que volta a qualquer momento.
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3: Tô de volta com você no Toca Bailão pra te fazer feliz, tá ligado, tá junto com a gente aqui, curtindo sempre as melhores. Um abraço pra você, obrigado pela companhia e pela sua audiência. Bora trazer mais sucessos, chega mais aí. Vou trazer agora a Banda Legal.

legal, Curva Perigosa. Teve a participação da Aninha Soares, da banda Sétimo Sentido. Ficou boa essa música de novo, né? Regravação na voz do Alex Lopes, que ele retornou aos palcos com a banda legal. Isso é maravilhoso. E a gente deseja todo sucesso aí pro nosso amigo Alex Lopes na banda legal. E você aqui no Toca Bailão, curtindo sempre as melhores. Já tá seguindo a gente lá no Instagram? Ainda não? Vai lá e segue no arroba showbandas e no arroba Nando Freitas Locutor. Marca a gente nos story aí. Toca Bailão! E agora eu vou trazer o som da banda Champion.

0: Carros Atuais, Voarei. Esse é o Toca Bailão, gente. Pra você que tá ligado, tá na sintonia, tá na audiência. Vou pro intervalo. Intervalo, daqui a pouco tem mais. Não sai daí. Fica junto com a gente.
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3: Muito bem, hoje é terça-feira, dia 26 de maio de 2026. Vamos com giro de notícias. A China enviou com sucesso 3 astronautas para a ação espacial Tiangong, a bordo da missão Shenzhou-23, para uma estadia recorde. A tripulação permanecerá em órbita por 1 ano para realizar experimentos científicos complexos, consolidando a liderança chinesa na exploração espacial e em tecnologias de longa permanência no espaço. Goleada na seleção feminina. No futebol, a seleção brasileira feminina estreou de forma brilhante na FIFA Séries, ao golear a Coreia do Sul por 4-1. O desempenho sólido e ofensivo sob o novo comando técnico aumentou o otimismo da torcida para o ciclo da Copa do Mundo, destacando novas promessas que brilham durante a partida inicial. O 13º salário do INSS liberado. Aposentados e pensionistas começam a receber hoje a segunda parcela do 13º salário, conforme o cronograma oficial do INSS. O pagamento antecipado deve movimentar o comércio local em todo o país, oferecendo um alívio financeiro importante para milhões de famílias brasileiras que dependem diretamente desses benefícios previdenciários. O Giro de Notícias volta a qualquer momento.
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0: Tô de volta com você no Toca Bailão pra te fazer feliz. Tá ligado, tá junto? Bora trazer mais música pra você. Toca Bailão. agora tem o som do Rainha Musical. Vamos nessa!

do Rainha Musical Fica do Tiaço. Esse é o Toca Bailão. Você ligado com a gente na audiência, tá curtindo a nossa programação, que é maravilhoso. É bom ter você no clima, sempre feliz, curtindo essa terça-feira animadíssima, sempre aqui na rádio, desde cedo. Curtindo música, notícia, informação, só coisa boa, né, gente? Que beleza. Já tá seguindo a gente? Vai lá e segue Instagram, Facebook, TikTok, arroba showbandas. Bora trazer mais pra você curtir com a gente. Toca Bailão. Vamos trazer agora a banda San Rafael. Vamos nessa.

0: 10 praia, cerveja e bailão. Você aqui no Toca Bailão. Tô indo pro intervalo. Daqui a pouco tem muito mais. Não sai daí.
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3: Muito bem, hoje é terça-feira, dia 26 de maio de 2026. Vamos com as informações do giro de notícias. Taxação de compras internacionais. O presidente Lula assinou uma medida provisória que busca zerar a taxação de pequenas compras internacionais, as famosas blusinhas. A medida atende uma forte pressão popular nas redes sociais e visa equilibrar a competitividade no varejo nacional sem punir excessivamente o consumidor final na compra do exterior. Brasil no ranking das economias. Projeções recentes do FMI indicam que o Brasil deve subir para a 8ª posição entre as maiores economias do mundo, ainda em 2026. O crescimento é impulsionado pela resiliência do setor de serviços e pela força do agronegócio, superando expectativas iniciais de analistas que prevem um avanço mais lento no PIB. Segurança na Amazônia. O governador Ronaldo Caiado defendeu em fóruns internacionais que facções criminosas que atuam na região amazônica sejam enquadradas como grupos terroristas. Ele argumenta que o crime organizado ameaça a soberania nacional e prejudica as exportações sustentáveis, exigindo leis mais rigorosas para combater o desmatamento e o tráfico. Essa foi as informações do Giro de Notícias, que volta a qualquer momento.
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0: Tô de volta com você no Toca Bailão, pra você que tá ligado com a gente, tá na audiência, tá na companhia, como sempre, ligado aqui na rádio. Chega junto que tem mais sucessos pra curtir com a gente. Vamos nessa! Toca Bailão! Cerveja e Socorro, Pérola Negra. Vamos lá!

Pérola Negra, Cerveja e Socorro, você aqui no Toca Bailão, tá na nossa companhia, tá na nossa audiência. E claro, sempre é um prazer ter você aqui junto, curtindo o programa mais animado do rádio, né? Das bandas, que a gente toca muita banda do Sul aqui, as melhores bandas do bailão. Sempre estou muito feliz em fazer parte dos melhores momentos da sua vida. Espero que você esteja curtindo essa terça-feira que tá demais aqui na rádio. A programação tá top, né? Um abraço para você, obrigado pelo carinho. Bora trazer mais sucesso, é claro. Vou trazer aqui a banda Brilha Som. Vamos lá.

0: Tá, você aqui no Toca Bailão. Tô indo pro intervalo, daqui a pouco tem mais pra você. Não sai daí.
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3: Muito bem, hoje é terça-feira, dia 26 de maio de 2026. Vamos com as informações do Giro de Notícias. Mercado de petróleo volátil. O preço do barril do petróleo registrou forte oscilação nos mercados internacionais nessa manhã, devido aos conflitos no Golfo Pérsico. Investidores temem que o bloqueio de rotas vitais e incidentes em usinas de energia reduzam a oferta global, pressionando a inflação de combustíveis em diversos países, incluindo o Brasil. Xi Jinping e o Exército. O líder chinês Xi Jinping reforçou seu controle sobre as forças armadas da China durante um congresso extraordinário do Partido Comunista. A consolidação de sua liderança militar é vista por analistas como um sinal que Pequim manterá sua postura firme em disputas territoriais e nas competições tecnológicas com o Ocidente. Essas foram as informações do Giro de Notícias que voltaremos a qualquer momento.
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0: De volta com você no Toca Bailão pra te fazer feliz, tá ligado? Tá na audiência, tá no clima, sempre aqui na rádio, curtindo as melhores, que beleza! Bora que tem mais música pra você curtir com a gente, vamos lá!
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0: E agora tem a banda Magia Musical.

som da banda Magia Musical daqui pra frente. Você aqui no Toca Bailão, tá na companhia, tá na nossa audiência. Que alegria ter você sempre aqui na rádio, de bem com a vida. Você que tá na cidade, no interior, tá pela internet, levando a gente na carona do carro, do caminhão, da van, aonde você estiver, no ônibus também, né? Obrigado pelo carinho, né, gente? Pela preferência de estar aqui sempre levando as melhores do bailão no Toca

0: encerra o perigo. Você aqui no Toca Bailão. Tô indo pro intervalo. Daqui a pouco tem mais pra você. Não sai daí.
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2: Muito bem, hoje é terça-feira, dia 26 de maio de 2026, vamos com as informações do Giro de Notícias. Respostas iraniana aos Estados Unidos. Irã respondeu às ameaças de bloqueio de Donald Trump, chamando as ações americanas de blefe e provocações desnecessárias. O governo iraniano anunciou que passará a cobrar taxas de navegação no Estreito de Hormuz de todos os navios estrangeiros, aumentando os riscos de conflitos diretos em águas internacionais. Cura digital em eventos. O setor de eventos no Brasil prevê movimentar 152 bilhões de reais em 2026, com foco em tecnologias de monitoramento e fluxo. O uso de curadoria digital ajuda a evitar aglomerações e geração e garantindo a segurança em grandes festivais, tornando a experiência mais organizada e rentáveis para os produtores e públicos. Tiroteio na Casa Branca. Um incidente com disparo perto da sede do governo americano deixou um atirador morto e causou pânico em Washington na última manhã. Embora o presidente Trump não estivesse em risco direto, o evento reforçou os debates sobre a segurança pública e controle de armas nos Estados Unidos, em pleno ano eleitoral. Essas foram as informações do Giro de Notícias, que volta a qualquer momento.
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1: 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Bora, gente, de volta com você aqui no Toca Bailão, terça-feira, tá demais. Obrigado pelo carinho, pela sua audiência, na companhia, sempre junto com a gente. Vamos trazer mais sucesso aí, vamos nessa. Toca Bailão. Nesse momento, abrindo as portas do Barzão do Freitas e destampando a primeira de hoje.
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você aqui no Toca Bailão, tá curtindo nessa terça-feira especial, tá linda, tá demais, finalizando mais uma edição, gente, aqui do nosso Toca Bailão, né? Muito obrigado pela companhia, por você estar sempre aqui com a gente, ligado, curtindo as melhores bandas do sul do Brasil, sempre é um prazer imenso ter você na companhia, na audiência. Um beijo, não esquece de seguir a gente, @ Nando Freitas Locutor, @ Show Bandas. Amanhã eu tô de volta no mesmo horário com muito mais pra você. Valeu! Fechando aqui a nossa edição com a banda Navisson.

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2: Muito bem, hoje é terça-feira, dia 26 de maio de 2026, vamos com as informações do Giro de Notícias. Fim do Late Show. O apresentador Stephen Colbert despediu-se do seu icônico programa de entrevistas com uma edição especial repleta de estreias de músicas e de cinemas. O encerramento marca o fim de uma era da televisão americana, com Colbert sendo celebrado por seu estilo sarcástico que mudou a opinião pública nas últimas décadas. Neymar e a Copa de 2026. A possível convocação de Neymar para a próxima Copa do Mundo continua sendo um tema mais debatido entre comentaristas esportivos. Enquanto parte da torcida clama pelo talento do craque, outros questionam sua condição física e o foco necessário para liderar a seleção em busca de um tão sonhado hexacampeonato. Memphis no Corinthians. O atacante holandês Memphis Depay vive um impasse sobre a sua permanência no Corinthians devido aos altos custos operacionais do seu contrato. A diretoria busca novos patrocinadores para manter o jogador no elenco, temendo que a sua saída enfraquecerá o time nas fases decisivas das competições nacionais e internacionais. Essas foram as informações do Giro de Notícias que voltaremos a qualquer momento.
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5: 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Poucas coisas custam tão pouco e confortam tanto como um abraço. Ah! Então abra os braços e abrace mais. Abraça aí essa pessoa que tá do seu lado, ó. Essa pessoa que acabou de olhar pra você. E agora aquele abraço de urso. Ah, bem forte. Bora fazer a diferença na vida dos outros. Bora. Bora ser luz. Bora ser alegria. Motivo de satisfação. Bora lá começar essa terça.
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5: Muito bem, mais uma edição do Pegada Sertaneja chegando. Atenção, você de perto, de longe, em casa, no trabalho, viajando. É terça-feira que fala? É terça-feira, bebê. E bora começar essa terça-feira do jeitinho que a gente gosta, com o melhor da música sertaneja, trazendo o som do Zé Vaqueiro. Maravilhosa
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0: gosta, faz barulho, por favor.
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2: Pegada Sertaneja na área. Essa playlist sensacional. Eu adorei esse bloco, hein? Daqui a pouquinho tem mais, então já sabe que tem mais cheirinho de relva, tem mais novidades. Fica por aí na programação aqui do Pegada Sertaneja.
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4: Muito bem, hoje é terça-feira, dia 26 de maio de 2026. Vamos com as informações do Giro de Notícias. Biometria em estádios. O uso de reconhecimento facial tornou-se obrigatório nos principais estádios de futebol no Brasil, para aumentar a segurança e barrar cambistas. A tecnologia já mostra resultados positivos na identificação de pessoas com mandatos de prisão em aberto, tornando o ambiente esportivo mais familiar e seguro para os torcedores. Inovação do agronegócio. Novas tecnologias de plantio direto e monitoramento por satélite estão garantindo uma safra recorde para produtores de soja brasileiro este ano. O investimento em inteligência artificial no campo permite reduzir o uso de agrotóxico e otimizar a colheita, reforçando o compromisso do setor com a sustentabilidade. Essa foi as informações do Giro de Notícias, que volta a qualquer momento.
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2: Muito bem, de volta com Pegada Sertaneja. Você curtindo essa programação onde quer que seja, que bom saber que você tá por aí. Tá na hora de saber quem tá com a gente. Vai pedir música agora no Pegada Sertaneja. Aumenta o som.
9: Jamie Lane, toca pra mim, Maiara e Maraíza. Obrigada.

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1: Pegada Sertaneja na área. Atenção, atenção. Chegando aquele rápido intervalo, tá na hora de faturar. E daqui a pouquinho a gente volta com mais playlist pra você do Mundo Sertanejo. Fica por aí.
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5: Muito bem, hoje é terça-feira, dia 26 de maio de 2026. Vamos com as informações do Giro de Notícias. Crise no Itamaraty. O Ministério das Relações Exteriores enfrenta uma crise interna após a exoneração de uma funcionária envolvida em polêmica sobre cotas raciais. O caso gerou um intenso debate sobre os critérios de promoção e diversidade dentro da carreira diplomática, exigindo um posicionamento oficial da cúpula do governo federal. Saúde mental corporativa. Empresas brasileiras estão registrando um aumento de 25% na produtividade após implementarem programas contínuos de apoio psicológico aos funcionários. O investimento em saúde mental é visto como agora como uma estratégia de negócio essencial para reduzir o absenteísmo e reter talentos em um mercado competitivo. Essas foram as informações do Giro de Notícias, que volta a qualquer momento.
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3: Muito bem, bora conferir mais uma sequência. Estamos de volta. Tudo certinho por aí, graças a Deus. Tá chegando agora o som de Thiago Carvalho com participação de Wesley Safadão, arranhando o azulejo.
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0: Comandando Arábio Radio do Mundo, pegada sertaneja. Só a playlist sertaneja que todo mundo gosta. E aí, tá gostando? Segura que daqui a pouco a gente tá de volta com muito mais aqui no Pegada.
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3: Uma cultura pouco tradicional no campo brasileiro começou a ganhar atenção de agricultores em algumas regiões. Produtores passaram a testar o cultivo impulsionado pelo aumento do consumo interno e pelo interesse do setor alimentício. Tô falando da lentilha. A maior parte da lentilha consumida no Brasil ainda é importada. E isso abriu espaço para produtores que buscam alternativas agrícolas com potencial de mercado interno. Outro ponto é a diversificação. Agricultores passam a procurar culturas menos tradicionais para reduzir dependência exclusiva de grandes commodities. Em áreas experimentais e pequenas produções, a saca da lentilha já vem sendo negociada entre R$ 190 e R$ 260, dependendo da qualidade da região. Especialistas explicam que a cultura ainda enfrenta desafios de adaptação climática e escala de produção no Brasil. Além disso, pesquisas agrícolas começaram a ampliar estudos sobre variedades mais resistentes às condições nacionais. Para agricultores, o principal desafio continua sendo produtividade e estabilidade comercial. Já o setor alimentício acompanha o crescimento do consumo ligado à alimentação rica em proteínas vegetais. Outro aspecto relevante é o interesse de cooperativas em desenvolver cadeias locais de comercialização.
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5: Muito bem, de volta. Chegando por aqui mais um bloco e tá na hora de saber quem tá com a gente, hein? Quem tá com a gente pedindo música, vai dar aquele pitaco na nossa playlist musical do Pegada Sertaneja, porque a gente vai curtir agora aquele som preferido seu, hein? Quem será que tá com a gente? Bora conferir.
6: Aqui quem tá falando é o Ricardo. Gostaria de pedir a música do Bruno Marrone.
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1: É o forró trap, bebê. Eu já sei onde vamos parar, onde que aperta o play.

0: intervalo chegando. Depois desse bloco aí sensacional, tá chegando um rápido intervalo e a gente volta daqui a pouquinho com muito mais. Fica por aí.
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3: Provérbios 21. O coração do rei é como correntes de água nas mãos de Deus. Ele o direciona para onde quiser. O homem pensa que todos os seus caminhos são certos, mas Deus examina os corações. Fazer o que é correto e justo é mais agradável a Deus do que um sacrifício. Olhos arrogantes e um coração orgulhoso, a lâmpada que guia os maus é o pecado. Os planos do dirigente certamente dão bons resultados, mas todos os precipitados acabarão na pobreza. Tesouros obtidos com uma língua mentirosa são como uma neblina passageira, uma armadilha mortal. A violência dos maus os destruirá, pois eles se negam a praticar a justiça. O caminho do homem culpado é tortuoso, mas as ações do homem puro são retas. Melhor morar num canto do terraço do que com uma esposa briguenta na mesma casa. O homem perverso anseia o que é mal. Ele não mostra favor ao seu próximo. Quando o zombador é punido, o inexperiente obtém sabedoria. Quando o sábio recebe instrução, obtém conhecimento. O justo observa a casa de quem é mau e faz os maus caírem na ruína. Quem tapa o ouvido ao clamor do pobre também clamará e não terá resposta. Um presente dado em segredo abranda a ira, e o suborno dado às escondidas, o forte furor. Agir com justiça é uma alegria para os justos, mas é algo terrível para os que praticam a maldade. O homem que se desvia do caminho do entendimento descansará na companhia dos impotentes na morte. Quem ama a diversão ficará pobre. Quem ama o vinho e o azeite não ficará rico. O perverso serve de resgate para o justo e o trapaceiro para os íntegros. Melhor morar no deserto do que com uma esposa briguenta e geniosa. Há tesouros preciosos e azeite na casa do sábio, mas o tolo desperdiça o que tem. Quem se empenha pela justiça e pelo amor leal achará vida, justiça e glória. O sábio pode escalar a muralha da cidade dos valentes e minar a força em que eles confiam. Quem vigia sua boca e sua língua fica livre de problemas. Chama-se de zombador, presunçoso e arrogante quem age com excessiva presunção. O desejo do preguiçoso o matará, pois suas mãos se negam a trabalhar. Ele passa o dia desejando avidamente, mas o justo dá sem reservas. O sacrifício dos maus é detestável, quanto mais quando oferecem com más intenções. A testemunha mentirosa morrerá, mas o homem que sabe escutar será bem-sucedido em seu testemunho. O perverso mostra no rosto a insolência, mas é o justo que tem caminho seguro. Não há sabedoria, nem discernimento, nem conselho que possam se opor a Deus. O cavalo é preparado para o dia da batalha, mas a salvação pertence a Deus.

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6: Muito bem, de volta, Pegada Sertaneja na área. Olha nós aqui outra vez, mais um bloco chegando. E bora lá agitar esse negócio, hein? Sem perda de tempo, chegando mais um sucesso. Vitor e Luan, localiza aí, bebê.

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2: Pegada Sertaneja na área. Atenção, atenção, meu bebê. Fica por aí, daqui a pouquinho tem mais. Está chegando rápido o intervalo.
3: 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Salmos 117. Louvem a Deus todas as nações, glorifiquem-no todos os povos, porque é grande o seu amor leal por nós, a fidelidade de Deus dura para sempre. Louvem a Deus.

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8: Muito bem, de volta. Mais um bloco chegando por aqui no Pegada Sertaneja. Tá na hora de saber quem tá com a gente. Vai mandar na nossa playlist agora. Vai dar aquela mexidinha na nossa playlist. E bora lá conferir qual é o sucesso que vai chegar por aqui. Aumenta o som pra conferir.
9: Joga pra nós, Henrique Juliana aí. Liberdade provisória aí. Valeu.
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0: só faz barulho aí, na moral.
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2: Pegada Sertaneja na área. Oba, oba! Tá gostando, né? Tenho certeza disso. Cheirinho de relva, novidades. Tudo isso você encontra por aqui na nossa playlist do Pegada Sertaneja. Fica por aí, daqui a pouquinho tem mais.
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2: E na estrada de hoje a gente fala de Florianópolis, Santa Catarina. Capital catarinense, Florianópolis é um destino belíssimo, que mistura natureza e paisagens urbanas. A cidade tem praias para todos os gostos e desejos, seja você um amante do surf ou de praias desertas, com lagoas, dunas, trilhas diversas, bairros cheios de história e uma gastronomia com pratos como peixes e ostras, é um destino para agradar pessoas de todas as idades. Vá no verão para curtir as praias da cidade, que ficam bastante animadas nessa época. Anote na listinha para ir visitar Jurerê Internacional, famosa por suas baladas, a extensa Praia dos Ingleses, a Praia Brava, que tem ondas fortes, além da Praia Mole e Praia da Joaquina.
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4: Voltamos. Esse sou eu. Bora lá, abrir mais uma sequência aqui do Pegada Sertaneja. Você de perto, de longe, em casa, no trabalho, viajando. Chegando a Simone Mendes. Erro Gostoso.
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1: Pegada Sertaneja. Oba! Tá gostando? Tá gostando? Mais um bloco pra conta. Daqui a pouquinho, depois do break, tem mais aqui pra gente curtir a melhor playlist sertaneja do seu rádio.
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4: Muito bem, de volta. Mais um bloco chegando por aqui no Pegada Sertaneja. E agora tá na hora boa. É hora de saber quem tá com a gente pedindo música. Bora saber quem vai aumentar o volume e vai curtir aqui aquela música preferida.
5: Fábio, Alex, abraço, meu amigo. Fiquem com Deus.

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1: Muito bem, sou eu, Fábio Bruno, pra dar tchau. Tá chegando a hora de dar tchau. Beijo, beijo, beijo, obrigado. Foi maravilhoso estar com você. Nossa próxima edição tá vindo aí, porque a gente já tá preparando a playlist do próximo programa. Um beijo no seu coração e até a próxima. Um beijo, tchau, tchau. Saúde, paz, o resto a gente corre atrás. Fui!
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8: Oi, turma, chegamos por aqui com as 15 mais, mais com você, sempre com você e pra você, onde estiver, a gente segue junto nessa companhia legal, a partir de agora por aqui com as 15 mais, mais. Eu sou o Fabiano Farias, é muito bom ter você aí, que bom é ter a sua audiência, a sua companhia, contar sempre com a sua amizade. Vamos de música, quem abre a sequência hoje de número 15, tá chegando o Panda, Eu Te Seguro, Gustavo Lima, 10 na mente, tem Zé Neto Cristiano, quase todo dia. Começa agora às 15 mais mais.
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2: As 15 mais mais pra você, João Bosco e Vinícius com Gustavo Lima, 25 horas. Simone Mendes, Lágrima Amarela, Número Chato, com Léo cantando com Danilo e Davi. Fechando a primeira parte por aqui, João Neto e o Frederico, Cara de Sorte. Depois desse intervalo.
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11: As 15 mais mais seguindo, intervalo rapidão e já vem por aqui de número 7. Zé Neto Cristiano, oi, tudo bem? Sorte de alguém, Maiara e Maraísa. Tem Matheus e Cauã com Simone Mendes, Meu Silêncio. Vai seguindo, sempre com você às 15 mais mais.
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2: As 15 mais mais, Pedro Neto e Matheus com Cleiton e Romário, localização. Eu não sou terapia com Danilo e Davi, também no João Bosco e Vinícius, carente de gente. Quem fecha por aqui, o som é oportunidade. Tô indo pra você, um grande abraço, até mais, tchau.
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0: faz mais. 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

0: É hora de noticiar os fatos que ajudam a construir um novo país. Direto dos estúdios da Empresa Brasil de Comunicação, em Brasília, vem aí a Voz do Brasil.
1: Em Brasília, 19...

0: 9 horas.
1: Está no ar a Voz do Brasil. As notícias do governo federal que movimentaram o país no dia de hoje.
2: Olá, boa noite.
0: Boa noite para você que nos acompanha em todo o país.
2: Terça-feira, 26 de maio de 2026.
0: Vamos ao destaque do dia, qualidade de vida.
2: Brasil alcança pela primeira vez patamar mais elevado do índice de desenvolvimento humano.
0: Estudo das Nações Unidas aponta que a educação foi o que mais impulsionou o crescimento. Luana Karen.
3: Na escala que vai de 0 a 1, o país saiu de 0,744 em 2012 para 0,805 em 2024, alcançando o patamar de muito alto desenvolvimento humano.
2: Destaque também para o Bolsa Família, que além da transferência de renda, exige frequência escolar mínima de crianças e adolescentes.
0: Sobre o assunto, vamos conversar ao vivo com o ministro do Desenvolvimento e Assistência Social.

0: Casa Minha Vida.
1: Presidente Lula entrega mais de 500 unidades habitacionais a famílias que vivem em Manaus.
0: Residencial conta com bibliotecas, duas churrasqueiras, centro comunitário, espaços comerciais e quadra poliesportiva.
2: Vamos contratar até o final desse ano 3 milhões de casas para o povo brasileiro.
1: Hoje, na apresentação da Voz do Brasil, Luciano...

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0: Segura aí que a gente vai ali dar uma respirada, mas é rapidinho. O Arena Sertaneja com Jonatas Gonçalves volta já já com mais modões de respeito pra você.
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0: Volta aí, volta com tudo. É o Arena Sertaneja com Jonatas Gonçalves de volta no seu rádio. Modões que marcaram época e continuam no coração do

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0: O Arena Sertaneja dá uma rápida paradinha, mas é só para tomar uma água e volta com força total. Segura aí que já já tem mais sucessos para tocar o seu coração.
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0: De volta com um programa que é pura raiz, tradição e sucesso. Continua com a gente no Arena Sertaneja com Jonatas Gonçalves, porque aqui o bom do sertanejo.

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2: Copo sujo também é cultura, né? Vamos que vamos.

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0: O Arena vai dar um tempinho rapidinho, mas segura aí porque a emoção volta já já com mais modões de responsa.
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0: E a poeira já baixou e o som tá no talo e a emoção tá de volta. Continuamos firmes no Arena Sertaneja com Jonatas Gonçalves, com os sucessos que marcaram

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1: Presta atenção nessa história.
2: Pode rir, tá de boa.

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